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3: 22 horas e 11 minutos.

0: 22 horas e 27 minutos.
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0: 22 horas e 29 minutos.

0: dinheiro não dá.
1: Ah, mas não dá mesmo.
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0: Quer seu recado, não?
1: 22 horas e 45 minutos.

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2: Vinte e três horas e 29 minutos.

0: obrigado.
1: Oi, tudo bem? Tá gravando?
2: Tá.

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0: 1:53.
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6: 2 horas e 36 minutos. 2 horas e 37 minutos.

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Depois nós fazemos roda de samba quando inauguramos isso aqui. 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

4 horas e 4 minutos.

4 horas e 55 minutos.

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0: Bom dia, começa uma edição da manhã aqui na Rádio Com, terça-feira, 6 de outubro. Primaveril, mais uma vez, tempo bom, portanto, né, se é uma manhã ensolarada, obviamente é de tempo bom, aqui na zona sul do estado. Começando mais um... edição da manhã, pelo 104.5 FM da Rádio Com, pelos aplicativos de rádio, destaque para o aplicativo próprio da Rádio Com, que você baixa e acompanha a nossa programação onde estiver. Também pelo site da Rádio Com Pelotas e com live nas redes sociais, no YouTube e Facebook. O Fábio Rosário na parte técnica e aqui, dividindo a apresentação do programa, o Leonardo Cardoso. Um cenário diferente, né, Leonardo Cardoso? Bom dia.
1: Um cenário diferente, uma câmera um pouquinho mais escura aqui, porque eu estou contra a luz. Mas estamos em obra lá no estúdio, né? O Fábio Rosário está na parte técnica lá no estúdio, mas aí agora estamos com um estúdio provisório aqui na sede do Sindicato da Alimentação.
0: Portanto, hoje, amanhã, provavelmente já na quinta ou sexta-feira estaremos já de volta no estúdio da Rádio Com na Galeria Antunes Maciel, porém, emergencialmente, nestes dias, em função de obras, lá no estúdio, nós estamos fazendo o programa aqui do Sindicato da Alimentação, dos Trabalhadores da Alimentação. Nesta manhã, né, de tempo bom, como eu já disse, trazendo aqui as informações climáticas, a temperatura é de 14 graus e 5 décimos, a umidade relativa do ar está em 96% e a sensação térmica em 14,5 nesta manhã de terça-feira. Até eu estou com uma certa dificuldade de retorno, mas acho que está tudo tranquilo. Não,
1: está tudo
0: ok, né? Porque sempre essas adaptações a gente vai ter que se familiarizando, né, com as situações que se apresentam. Mas, naturalmente, então, conforme viemos trazendo informações sobre as condições climáticas, na temperatura 14 graus e 5 décimos, a sensação térmica também em 14 graus e 5 décimos. A temperatura mínima, de acordo com o Laboratório de Agrometeorologia da Embrapa, foi de 11 graus e 8 décimos às 4 horas e 15 minutos da madrugada, e a temperatura máxima chegou... na verdade, a temperatura máxima é a temperatura do momento, né? 14 graus e 6 décimos, né? Desde as 7h30, estamos com essa temperatura de 14 graus e 6 décimos, que também é a sensação térmica. A chuva acumulada no mês de outubro está em 23 milímetros e o acumulado de chuva ao longo do ano, 1.206,8 milímetros. A previsão do tempo, bom, está de volta o Centro de Pesquisas e Previsões Meteorológicas da Universidade Federal de Pelotas, que esteve fora de operações por algum tempo em decorrência do temporal ocorrido no dia 21 de setembro, mas está de volta, que bom, né? Podemos nos abastecer das informações do CPMET, o Centro de Pesquisas e Previsões Meteorológicas da Universidade. A terça-feira será de céu parcialmente nublado, passando a nublado, com ventos de norte, nordeste e leste, fracos a moderados com rajadas ocasionais. A temperatura máxima hoje vai a 20 graus. Amanhã, quarta-feira, dia 7 de outubro, céu nublado com períodos de parcialmente nublado, sujeito a chuva fraca e isolada. Olha, a chuva prevista era para quinta-feira, antecipou, já vai começar amanhã, né? Fraca e isolada, portanto, alguma instabilidade amanhã, quarta-feira, a temperatura variando entre 16 e 21 graus. E a quinta-feira será de céu nublado, com pancadas de chuva e trovoadas, portanto, dia chuvoso na quinta-feira, ventos de nordeste moderados com rajadas, passando a fracos. Temperatura mínima 18, máxima 21. A previsão do tempo do CPVMET com a elaboração, né, a previsão elaborada pelo Lucas Mendes e Eliane Alves. Vou dar uma passada aqui também pelo clima-tempo para projetar a temperatura, a previsão do tempo aí para os dias seguintes, né? A partir de sexta-feira. O que é que nós temos aqui? Bom, temos o, vamos ver na sequência aqui se conseguimos buscar aqui as informações do clima-tempo. Mostra. É isso, mais ou menos. Daqui a pouco a gente traz mais.
1: Essa. Travou?
0: Travou. Tu tem aí a. Vê se tu consegue acessar aí o clima-tempo para ver como é que fica a partir de sexta-feira. Não, agora consegui. Não, se tu conseguir por aí, melhor. Melhor.
1: É, o clima-tempo às vezes dá uma dessas.
0: Agora, voltando. Reabriu abriu a página aqui. É, sol com muitas nuvens na sexta-feira, pancada de chuva à tarde e à noite. Então chove na quinta. Segundo o clima-tempo, também chove na sexta-feira. O acumulado de chuva na quinta é 12,2 e na sexta menos, né? Fica em torno de 6 milímetros. 12,2 milímetros na quinta, 6 milímetros na sexta. E ainda chove alguma coisa no sábado, também em torno de 6 milímetros. Portanto, começa a quinta-feira e vai até sábado, pelo menos, tempo chuvoso aqui na região. 7 horas e 40 minutos, mas por enquanto o dia ensolarado, né? Então vamos aproveitar esse momento de sol, esse começo, já nos encaminhando aí para o meio de semana, com a temperatura de 14 graus e 7 décimos, 95%. A umidade relativa do ar subiu, portanto, a umidade que esteve baixa nos últimos dias subiu nesta terça-feira. Voltou a ter uma umidade mais próxima daquilo que é costumeiro aqui em Pelotas. Leonardo, destaques do programa desta terça-feira.
1: Na edição da manhã desta terça, Caldanei, a gente conversa às 8h20 com o Ronaldo Quadrado, que é presidente do Diretório Municipal do Partido dos Trabalhadores em Pelotas. A pauta é o resultado do primeiro turno das eleições no Rio Grande do Sul, que elegeu Luciano Zucco, do PL, governador já no primeiro turno, e mandou Sanderson, do PL, e Marcel Van Hatten, do Novo, ao Senado. A conversa também passa pela plenária de mobilização para o segundo turno realizada em Pelotas no Sindicato da Alimentação nessa última segunda-feira, com a ideia de aumentar a mobilização para a disputa presidencial entre Flávio Bolsonaro e Lula, marcada para o dia 25 de outubro. E às 8h40, a gente conversa com a Renata Pinhatti, que é diretora de manifestações populares da Secretaria de Cultura de Pelotas. A pauta é a abertura das inscrições para a escolha da Corte do Carnaval de 2027, que vão até o dia 29 de outubro. A escolha acontece em 19 de novembro, às 19 horas, no Largo do Mercado Central, e as premiações deste ano estão renovadas.
0: Bom, também hoje, terça-feira, teremos o comentário de Matheus Santos sobre política internacional. Agora 7 horas 42 minutos, passando as informações de destaque nesta manhã de terça-feira.
1: Começamos aqui as informações, Caldanei. A Prefeitura, via Secretaria Municipal de Proteção e Defesa Civil, deu partida na tarde desta segunda-feira ao processo de vistoria prévia e entrega programada de telhas nas regiões atingidas pelo temporal do dia 21 de setembro. De acordo com o secretário Milton Martins, a distribuição visa aquelas pessoas que não foram contempladas durante os mutirões realizados desde o dia 23 de setembro, logo após o evento extremo, até o último sábado, dia 3. Abre aspas, nosso objetivo é contemplar as pessoas cujas casas foram atingidas, mas ainda não receberam as telhas por motivos mais variados, principalmente porque não estavam em casa quando fomos fazer as entregas ou não se cadastraram. Fecha aspas, explicou Milton. Nessa segunda-feira, a operação contou com o apoio do IFSU, que cedeu caminhão e motorista para a Secretaria de Proteção e Defesa Civil. Ainda de acordo com o secretário, toda a entrega será precedida por vistorias em uma operação integrada que envolve todas as secretarias. Nessa segunda, 5 equipes coordenadas pela Defesa Civil do município foram às ruas para realizar o procedimento. A ideia é acelerar o processo até quarta-feira, antes do retorno das chuvas previsto para quinta-feira em Pelotas. Previamente, a Prefeitura, numa operação integrada entre Defesa Civil e Secretaria de Assistência Social, cruza dados para identificar famílias que façam parte do grupo prioritário como integrantes do Cadastro Único Bolsa Família, que tenham acamados e crianças. Os contatos com a Secretaria devem ser feitos por mensagens pelo WhatsApp 53997007575, Caldaneta.
0: O curso gratuito Conectar é Crescer, ofertado pela ONG Aliança Empreendedora e voltado para empreendedoras negras de Pelotas, teve sua data alterada. A formação foi reagendada devido aos estragos provocados pela tempestade que atingiu o município em 21 de setembro. Portanto, mais uma consequência da tempestade lá no dia 21 de setembro. A nova data será terça-feira, 13 de outubro, horário das 13h30 às 17h, na Casa da Igualdade Racial, na Rua Tiradentes, 2963. Inscrições, e aí fica o alerta, restam poucas vagas, e as interessadas podem se inscrever através do formulário online oficial. Sobre a capacitação, conduzida pelo projeto As Donas do Negócio, a formação vai oferecer ferramentas práticas, conexões e orientações para impulsionar empreendimentos liderados por mulheres negras. O encontro também apresentará a plataforma Tamo Junto, rede que disponibiliza mentorias, cursos e oportunidades gratuitas para o desenvolvimento do negócio. Agora são 7h46, programa Edição da Manhã.
1: A bancada feminina na Câmara dos Deputados e no Senado Federal será a maior da história. Na Câmara, o número de mulheres feitas passou de 90 para 109, um crescimento de 21%. O resultado ocorreu apesar de uma queda no número de candidatas. Em 2022, 3.317 mulheres concorreram ao cargo de deputada federal. Em 2026, foram 2.820, uma diminuição de 24%. Para o Senado Federal, os brasileiros elegeram 12 mulheres entre as 54 vagas em disputa, maior número desde a redemocratização. Em 2018, quando também foram renovados 2/3 da casa, 8 mulheres foram eleitas. O Brasil tem, a cada legislatura, 81 senadores, cada um deles tem um mandato de 8 anos, a cada 4 anos é renovado 1/3 ou 2/3 da casa. Com o resultado, o número de senadoras passará dos atuais 15 para 18 integrantes no ano que vem. Apesar dos avanços, as mulheres seguem como minoria nas duas casas legislativas. Na Câmara, a bancada feminina vai representar 21% dos 503 deputados na próxima legislatura. A federação composta por PT, PCdoB e PV é a que elegeu a maior parcela das mulheres, 34 das 109 eleitas. Já a quantidade de senadoras a partir do ano que vem chegará a 22% das 81 cadeiras. As eleitas neste ano tomam posse em fevereiro, com mandatos até 2035. O Distrito Federal elegeu 2 mulheres, como já tem uma representante, o DF passa a ser a única unidade da federação com 3 mulheres senadoras. Já o Piauí é o único estado que nunca elegeu uma mulher senadora. O aumento na quantidade de parlamentares eleitas também não se traduz necessariamente em políticas públicas para as mulheres.
0: O Senado terá 3 sessões de discussão sobre a proposta de emenda à Constituição, a PEC que prevê o fim da escala 6x1, mas a votação nesta semana permanece incerta. Segundo o site G1, o presidente da Casa, Davi Alcolumbre, manteve o calendário com reuniões semipresenciais previstas para esta terça-feira e também quarta e quinta-feira, enquanto lideranças da oposição articulam ausências para impedir a deliberação por falta de quórum. A manutenção da agenda permite dar continuidade à tramitação, mas não assegura que os senadores votarão o texto ao término das discussões. Além da presença necessária para deliberar, a proposta precisa cumprir as etapas previstas no regimento interno ou contar com a aprovação de um calendário especial para acelerar a análise. A estratégia das lideranças oposicionistas é evitar quórum, né, e, consequentemente, impedir a discussão da matéria. Com isso, pretende viabilizar, se necessário, bloquear a votação da proposta que busca encerrar o regime de 6 dias de trabalho por um de descanso. 7:49, estamos com o programa Edição da Manhã aqui na Rádio Com, saudando José Luiz Moraes, que está conosco, que já mandou mensagem aqui, né? Agradecendo a todos que nos acompanham, seja pelo rádio, pelas redes sociais, né, ou que nos assistem, né, pelas com live, né, pelo YouTube e Facebook. É importante a sua participação. 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
1: Estão abertas as matrículas para os classificados nos cursos do programa RS Qualificação Recomeçar em Pelotas. As matrículas devem ser realizadas diretamente nas instituições até o dia 9 de outubro, no Senai, localizado na Avenida Bento Gonçalves, número 5073, no Senac, na Rua Dom Pedro II, e no Sete Senat, na Avenida Engenheiro Delfonso Simões Lopes, número 1206. As aulas terão início no dia 13 de outubro para alguns cursos. Ao todo, são disponibilizadas vagas em 17 cursos voltados a áreas com alta demanda no mercado de trabalho. No Sete Senat, são oferecidos os cursos de operador de drone, almoxarife, formação de frentista abastecedor e condutores de veículos de transporte de cargas individuais. No Senac, os cursos são de técnicas do serviço de camareira em meios de hospedagem, técnicas básicas de confeitaria, informática básica e técnicas básicas de panificação. No Senai são oferecidos os cursos de eletricidade automotiva de veículos leves, mecânica automotiva e mecânica de revisão veicular, montagem e desmontagem de conjuntos mecânicos, instalação e manutenção de ar-condicionado tipo split convencional e inverter, técnico de manutenção e mecânica industrial, eletricidade predial, construção e alvenaria, manutenção predial e assentamento de placas cerâmicas. O programa RS Qualificação Recomeçar do Governo do Estado tem como objetivo impulsionar a retomada socioeconômica por meio da oferta de qualificação e capacitação nos municípios afetados pela enchente de 2024. Calderei.
0: Com base nos dados do Tribunal Superior Eleitoral, a Câmara dos Deputados confirmou que entre os 513 deputados federais eleitos neste domingo, 183 vão exercer seu primeiro mandato. Esse número representa uma taxa de renovação de 35,67% dos integrantes da Casa. Os parlamentares representarão os estados e o Distrito Federal na 58ª legislatura, de 1º de fevereiro de 2027 a 31 de janeiro de 2027. 31. Enquanto isso, 301 deputados federais foram reeleitos, o que representa 58,6% do total de parlamentares eleitos titulares nas eleições de outubro de 2022, ou suplentes que foram efetivados como titulares do cargo ao longo desta 57ª legislatura. ainda 29 ex-deputados federais em legislaturas anteriores à atual que voltarão à Câmara. De acordo com a Câmara dos Deputados, o índice de novos deputados, 35,6%, mantém a média de oxigenação da Casa em relação à eleição anterior, a de 2022, que foi de 39,3% a renovação. Os eleitos autodeclarados pretos e pardos conquistaram 135 cadeiras na Câmara dos Deputados, o que corresponde 26,3% do total de 513 deputados federais na próxima legislatura. O número representa o encolhimento de 2,9% da bancada negra em relação aos parlamentares federais pretos e pardos eleitos em 2022, que somou 139. No recorte de raça e cor, a base de dados do Tribunal Eleitoral, do Tribunal Superior Eleitoral, registrou ao todo 1.206 candidaturas de pessoas negras para todos os cargos eletivos no pleito de 2026, o que corresponde a 49,64% do total. Em relação a indígenas, entre os eleitos autodeclarados indígenas, apenas 3 candidatos garantiram mandato de 4 anos na Câmara dos Deputados para seguir em defesa dos povos originários e de seus territórios. São eles: o deputado reeleito Paulo Guedes, do PT de Minas Gerais, que obteve 126.891 votos. A deputada Juliana Cardoso, do PT de São Paulo, reeleita com 111.904 votos. E a primeira-ministra dos povos indígenas, no governo do presidente Luiz Inácio Lula da Silva, Sônia Guajajara, do PSOL de São Paulo, deputada federal, que foi reeleita com 54.207 votos, por coeficiente eleitoral. Agora são 7 horas e 56 minutos, programa Edição da Manhã aqui na Rádio Com. Nesta terça-feira, de tempo bom, temperatura subindo, agora a temperatura é de 15 graus e 2 décimos, 95% a umidade relativa do ar, a sensação térmica também segue em 15 graus e 2 décimos. Quem nos acompanha aí pela live, né, pode observar que hoje o cenário está diferente, estamos fazendo o programa aqui diretamente da sede do Sindicato dos Trabalhadores da Alimentação de Pelotas, em função de obras no estúdio da Rádio Com, Leonardo.
2: Então, seguindo aqui as informações, Caldenei. É, no, eu estava no horário dos destaques esportivos.
0: Deixamos os destaques esportivos para na volta do intervalo, pode ser?
2: Pode ser. Não, é que os destaques esportivos hoje vão estar meio esvaziados ainda. É. Né? A gente está nessa finalzinha da data FIFA, o último dia da data FIFA, mas a gente conversa depois. Estão trazendo uma. Jair Bolsonaro pediu nessa segunda-feira ao Supremo Tribunal Federal a liberação das visitas do senador Flávio Bolsonaro, do PL, na prisão domiciliar. Na petição encaminhada ao Supremo, a defesa diz que a decisão do ministro Alexandre de Moraes, que determinou a suspensão da visitação pelo prazo de 90 dias, perde a validade no dia 11 de outubro. Em julho, Flávio Bolsonaro foi proibido de visitar o pai após publicar nas redes sociais uma carta escrita pelo ex-presidente. Bolsonaro tem contra ele uma restrição que o proíbe de usar a internet, inclusive por meio de terceiros. No ano passado, ele foi condenado a 27 anos e 3 meses de prisão no processo da trama golpista. Em seguida, após passar por uma cirurgia, ele ganhou o direito de cumprir prisão domiciliar. O ex-presidente se

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0: De volta com a edição da manhã, agora 8 horas 2 minutos, programa que ocorre hoje aqui diretamente do Sindicato da Alimentação e que traz as informações da manhã para a nossa audiência, como ocorre diariamente. Destaques esportivos, Leonardo, nesta terça-feira. Está terminando aí a data FIFA. Amanhã já tem rodada do Campeonato Brasileiro.
1: É, uma hora tinha que acabar, né, Caldaninho?
0: Termina, vou dizer, a tranquilidade dos torcedores da dupla Grenal, porque eles estão ansiosos, preocupados, né?
1: Mas, por exemplo,
0: não estavam tendo aquela tensão do jogo. Agora, a partir de amanhã, volta.
1: Volta, né? Tudo ao normal.
0: É.
1: É, por exemplo, o Inter não joga desde o dia 19 de setembro. Já são quase 3 semanas sem.
0: Que não perde.
1: Que não perde, isso é verdade. Perdeu pro São Paulo na última rodada. Mas agora já tá quase 3 semanas sem jogar. Inter e Grêmio que estão na zona de rebaixamento hoje, então uma situação, os dois com situação complicada. Mas falando dos jogos de hoje, Caldanei, a gente tem aí 3 partidas pela 32ª rodada da Série B do Campeonato Brasileiro. Às 19h30, Sport e São Bernardo, na Ilha do Retiro. Goiás e Athletic, na Serrinha, às 20h30. Descobri que o Serra Dourada está em reforma, por isso que o

0: O Goiás nunca mais jogou no Cerro Dourado, só joga no Serrinho.
1: Mas já há algum tempo, né, os clubes goianos e da capital, né, não têm utilizado com tanta frequência o Serra Dourada, né? Foram criando alternativas com estádios menores, inclusive com
0: É,
1: custo menor.
0: o Atlético Goianiense tem o. É o Ascioli, né? Antônio Ascioli, eu acho.
1: Antônio Ascioli.
0: Antônio Ascioli.
1: O Goiás tem jogado com muita frequência no Serrinha já há algum tempo.
0: E o Vila Nova, até não conheço, não lembro o nome do estádio do Vila Nova. Outro jogo, o último jogo desta quarta-feira, dessa terça-feira na Série B, o Juventude enfrenta a Ponte Preta no Ítalo Limonge, às 21h35. O Juventude é o segundo colocado com 56 pontos, um ponto somente atrás do Vila Nova. E enfrenta a Ponte Preta, que é a última colocada da lanterna da
1: Se o
0: competição.
1: Juventude vencer, resume a liderança.
0: Exato. A Ponte Preta ainda. São chances remotas de conseguir se escapar do rebaixamento. Impossível, praticamente, né?
1: Você
0: Hoje
1: tem
0: está
1: 13 pontos, o
0: 22
1: primeiro
0: pontos.
1: fora da zona de rebaixamento tem 35.
0: Não, já foi, já, né?
1: Já foi.
0: Já foi, já
1: Já foi.
0: foi. Já era para Ponte
1: Não
0: Preta.
1: tem mais o que
0: Falta
1: fazer.
0: ter 21 pontos para disputar. Falta estar 22 pontos do Botafogo de Ribeirão Preto. Então, a Ponte Preta já está rebaixada.
1: Hoje as zonas de rebaixamento tem Avaí com 30, Londrina 28, América 17 e Ponte Preta 13. Quer dizer, dois clubes tradicionais, um já rebaixado e outro perto
0: E
1: de ser
0: América
1: rebaixado, que é o
0: Mineira,
1: América.
0: e América Mineiro, que ficou muito tempo como um clube de ioiô entre Série A e Série B, né? E agora caindo para Série C. O Avaí também é outro. E pelo jeito a chance de se manter nesse Z4 aqui é muito grande, Cadê? Porque o Avaí, que é o 17º, está 5 pontos fora da zona. O 15º colocado, que é o Ceará, tem 39. Então a chance de cair esses quatro mesmo e não ter nenhuma mudança é bem grande. E a gente tem que
1: Você
0: ficar.
1: caminha por aí.
0: Outro jogo de hoje, que aí é um jogo. É um amistoso, mas é um jogo histórico. É um amistoso entre Argentina e Benin, às 20 horas. O jogo até. Não tem o local que vai ser realizado
1: É no
0: essa
1: Monumental
0: partida.
1: de
0: É no
1: Núñez, né?
0: Monumental de Núñez? É no Monumental de Núñez, que é o jogo que marca a despedida do Lionel Messi, da seleção argentina. E é. Se não é o maior da história da seleção, é o segundo maior. É um cara que senta no lado de Diego Maradona. E depois são mais, okay, quase 20 anos já com a camisa 10 no sendo do Messi, agora vai ser a última partida com esse nome nas costas da seleção Argentina. E que aí essa é a questão que a gente pode até discutir hoje no programa, Cadenei, que é o que vai ser da Argentina sem o Messi, né?
1: Precisa também de uma renovação, né? Não é só substituir Messi, porque isso é impossível no momento, né? Terá que se readaptar sem o Messi. Mas também tem o outro lado, né? A seleção que envelheceu e que terá que se renovar, para o futuro próximo.
0: É, e na última Copa, o Messi, a seleção, ela teve diversos problemas, mas o Messi conseguiu levar foi o único jogador que conseguiu jogar de forma consistente até o final, né? E aí na final acabou sendo anulado porque a seleção espanhola era muito forte, mas a Argentina foi até a final da Copa do Mundo muito por causa do Messi.
1: Então, hoje é a despedida, 20 horas. Jogo no
0: Exatamente.
1: Monumental de Núñez. Claro que o amistoso não chama muita atenção contra Benin, mas o fato de que o Messi estará
0: A
1: se
0: história será feita,
1: despedindo
0: né?
1: acaba sendo uma atração. O jogo será transmitido pelo Sport TV, né? Quem quiser assistir a esta última apresentação do Messi com a camisa argentina. Agora são 8 horas 8 minutos, nesta manhã de terça-feira, com temperatura de 15 graus e 8 décimos. Vejo aqui pela janela, e aqui se tem um visual, né, privilegiado para ver as condições climáticas. Então, olho pela janela e vejo, né, embora tenha nuvens, né, céu parcialmente coberto, e por horas, e por alguns momentos o sol fica encoberto, mas tempo bom em Pelotas. nesta manhã de terça-feira, com sensação térmica também de 15 graus e 8 décimos. Seguindo com o programa Edição da Manhã, deste dia 6 de outubro, vamos ao comentário?
0: Vamos ao comentário, Matheus Santos.
1: Quem comenta sobre política internacional, e é o momento, então, de acompanhar a opinião de Matheus Santos, que é especialista em política internacional, sobre o tema proposto no dia, que naturalmente, né, dialoga aí com a questão das eleições em seu primeiro turno, que foram realizadas no último domingo.
2: Em Edição da Manhã, nessa terça-feira, mais de 125 milhões de brasileiros foram às urnas no último 4 de outubro para eleger presidente, governador, dois senadores e deputados estadual e federal. Uma eleição marcada por bastante incerteza horas antes do início do pleito, sobretudo na disputa presidencial, quando as pesquisas de véspera indicavam um crescimento significativo da candidatura de Flávio Bolsonaro e uma tendência de estagnação da candidatura Lula. Esse movimento não só foi confirmado pelas urnas, como também se aprofundou ao longo de todo o domingo. Flávio chega ao segundo turno com uma diferença favorável de 2,5 milhões de votos. E não só isso, as eleições de 2026 consagraram até agora uma vitória muito sólida da extrema-direita. O PL sai como um grande vencedor dessa disputa, elegendo 19 senadores, o que faz com que o partido tenha a segunda maior bancada da história do Brasil desde a redemocratização, pouco mais de um terço do Senado. Além disso, se destaca também as vitórias eleitorais do bolsonarismo em diversos estados, né? O que faz com que aliados do ex-presidente Jair Bolsonaro governem aí praticamente todo o Centro-Sul e também penetrem em alguns antigos redutos eleitorais de Lula no Nordeste, né? Então é um cenário de bastante êxito da extrema-direita, de recuo da esquerda e um certo revés para partidos tradicionais como o MDB e mesmo algumas legendas do Centrão. Essa é uma eleição que, a meu ver, pode ser classificada como até mais danosa do que a de 2018, tendo em vista que se abre uma correlação de forças extremamente favorável para as reformas e agendas defendidas pelo campo bolsonarista, como impeachment de ministros do STF, anistia e desmonte do Estado. Então, a disputa, sobretudo no legislativo, aí indica um cenário bastante complicado para as esquerdas e para o povo brasileiro de modo geral. No caso da disputa presidencial, que vai a segundo turno, de fato estamos diante de uma nova eleição, mas em que as peças despontam em posições diferentes. E é nítido que, nesse contexto, Flávio Bolsonaro assume um certo favoritismo em decorrência de alguns aspectos. Primeiro, diante de um avanço eleitoral expressivo em praticamente todas as regiões, inclusive reconquistando posições que foram perdidas pelo seu pai em 2022, como o estado de Minas Gerais, que é estratégico historicamente nas disputas à presidência. Flávio possui hoje um voto potencial dos candidatos derrotados no primeiro turno, né? E aí não necessariamente um apoio formal, mas uma certa proximidade com um eleitorado forjado dentro de um campo antipetista. E um outro elemento é que hoje, por conta dos resultados de domingo, Flávio tenha condições de abrir um diálogo maior com outros partidos e segmentos que possuíam certa ressalva ao seu próprio nome ou não acreditavam em chance de sua eleição. Né? Vale lembrar que a candidatura Flávio Bolsonaro é uma candidatura de um partido único, né? O PL, uma chapa própria, em que pese ali pontes com lideranças de outros partidos tradicionais. Né? O que pode efetivamente influenciar os rumos do segundo turno? Né? Primeiro, a abstenção, que no primeiro turno foi na casa dos 33 milhões de pessoas, né? Muito significativo, e que nesse segundo turno assume aí uma maior incerteza, especialmente diante do fato de poucos estados terem disputas de segundo turno para governador. Né? Se a gente olha, por exemplo, o Centro-Sul, nós só temos uma disputa, que é no Espírito Santo. E no Rio de Janeiro, ao que tudo indica, não chegaremos a ter um segundo turno formalizado por conta de uma questão envolvendo um candidato local. E no Nordeste, nós temos um outro segundo turno, que é no Rio Grande do Norte, com um eleitorado bastante pequeno. É. Então a tendência é de ter aí uma nova oscilação na abstenção. Um outro fator importante é o papel da máquina administrativa. Não podemos deixar de lado a experiência de 2022, quando o candidato Jair Bolsonaro, né, então candidato à reeleição, utilizou até onde não podia a máquina eleitoral para tentar reduzir a diferença em relação a Lula, né? E de fato isso teve um certo efeito, né? Bolsonaro conseguiu naquele contexto aí mais de 4 milhões de votos, né? Que fizeram com que a disputa se apertasse na reta final. E historicamente, não só na disputa presidencial, como também nas disputas nos estados, quem tem a caneta na mão tem efetivamente condições de reação. E o terceiro elemento que eu acho que pode também influenciar é a definição da estratégia governista. Se vai adotar uma postura de confronto ou se vai buscar uma certa conciliação com setores que, dentro desse campo antipetista, tenham aí condições de estabelecer algum tipo de diálogo. O fato é que, do ponto de vista nacional, acho que me parece bastante nítido que a candidatura Lula subestimou o adversário Flávio Bolsonaro, que em verdade foi favorecido por esse ambiente de crise envolvendo não só o sistema político de modo geral, mas também o judiciário. Esses elementos favoreceram Flávio, que enquanto candidato representa, em verdade, o legado eleitoral do seu pai, Jair, né? E incorpora dois fenômenos que não podem ser menosprezados. O discurso antissistema, que a gente sabe que é bastante contraditório e seletivo, mas que, do ponto de vista da luta eleitoral, vem sendo favorável para Flávio Bolsonaro, e o antipetismo. Né? Então, um fenômeno

0: importante de ser destacado, estaduais, né, muito carregadas pelo antipetismo, pelo sentimento antissistêmico. E tudo isso converge nesse contexto para essa votação de Flávio Bolsonaro. As eleições brasileiras tiveram uma grande cobertura internacional, inclusive buscando, né, retratar as posições dos principais candidatos, né, mas também foram marcadas por controvérsias aí envolvendo atores externos. O primeiro aspecto foi a decisão dos Estados Unidos e também da Austrália, posteriormente, de fechar as representações diplomáticas no contexto da eleição. Essa que é uma medida que sugere a existência de um risco ou de um nível de insegurança política e institucional acentuado, e que abre, no meu entendimento, um caminho para um tipo de contestação futura. A gente não pode se esquecer que em 2022, um importante trunfo naquele contexto de elevado risco para a democracia foi o fato do governo dos Estados Unidos não ter embarcado em nenhum tipo de solução golpista para o Brasil. E hoje o que se vê é ao contrário. Não só acenos eleitorais de Donald Trump, mas também movimentações que sugerem sim uma interferência na disputa brasileira. Aliás, falando em Trump, o presidente dos Estados Unidos classificou o desempenho eleitoral de Flávio Bolsonaro como uma grande vitória, mas prevê também uma disputa muito apertada no segundo turno, né? O que demonstra que a Casa Branca continua bastante atenta em relação ao que acontece na disputa presidencial brasileira. Afinal, as eleições no Brasil são tratadas não só pelos Estados Unidos, mas também por outros atores internacionais, como um pêndulo sobre o futuro da América Latina.
1: O comentário de Matheus Santos aqui no programa Edição da Manhã sobre política internacional. Agora são 8 horas e 20 minutos. Seguimos com o Edição da Manhã. Temperatura 16 graus e 2 décimos, 93% a umidade relativa do ar e a sensação térmica também em 16 graus e 2 décimos nesta manhã de terça-feira. Daqui a pouco já teremos a primeira participação para entrevista aqui no programa de hoje. Mas ainda trazendo alguns dados relacionados às eleições do final de semana, o Brasil alcançou um recorde histórico na presença feminina no Senado Federal. As eleições de domingo, das 54 vagas em disputa, 12 mulheres foram eleitas. Este é o maior número de senadoras escolhidas em um único pleito desde a redemocratização, superando a marca de 2022, quando 8 mulheres conquistaram cadeiras na casa. O resultado reflete o aumento das candidaturas femininas, que representaram quase 22% do total de concorrentes ao Senado. Nenhuma das atuais senadoras que buscavam a reeleição conseguiu manter o cargo. Com a posse marcada para fevereiro do próximo ano, a bancada feminina subirá de 15 para 18 parlamentares, ocupando mais de 22% dos assentos no Senado Federal. De presença da direita, que elegeu 8 das 12 novas senadoras por partidos como PL, Republicanos, Podemos, PSDB, MDB e União Brasil. Agora são 8 horas e 22 minutos. Leonardo.
2: A gente está em contato com o Ronaldo Quadrado pelo telefone, então é só para avisar quem está nos ouvindo que caso venha acontecer algum problema. essa questão da adaptação com o estúdio provisório. Ronaldo, nos ouve? Bom dia.
3: Oi, bom dia, Léo. Tudo bem? Ouço bem.
1: Ah, perfeito. Obrigado pela disposição de conversar conosco aqui, Ronaldo. Bom, falando sobre a plenária que foi realizada ontem aqui em Pelotas, inclusive aqui no Sindicato da Alimentação, de onde estamos transmitindo o programa de hoje, a avaliação deste encontro, o primeiro logo após as eleições em seu primeiro turno, e quais encaminhamentos foram definidos na plenária de ontem, Ronaldo?
3: Então, foi uma plenária bastante proveitosa, talvez entre 400 e 500 pessoas, lotou de fato o salão, o plenário aí do Sindicato da Alimentação, né? E entre outros momentos, né, momentos de reencontro, momentos de avaliação do processo eleitoral do domingo passado, algum nível de balanço também, embora balanço mais completo a gente deve fazer apenas no final da eleição, porque a gente não tem tempo a perder. Isso é o que foi o mote desse encontro, né? A gente tem que estar nas ruas mobilizados, né, conversando com as pessoas para esse segundo turno, que vai ser dia 25 de outubro. Então, foi esse o mote do encontro. Também se discutiu uma metodologia de trabalho para quando iniciar os trabalhos nesse segundo turno, a gente já está organizado com o material do Lula e poder ir às ruas. Isso que é muito importante agora, né? A gente, obviamente, não foi o resultado que todos esperavam, todos do campo popular esperavam, né? Mas a gente pode lamentar, pode ficar triste, pode ficar preocupado, mas tem que transformar este sentimento em mobilização. Isso foi muito dito lá, né, ontem à noite, e a gente quer transformar isso em realidade, né? Rua, muita rua, muita conversa com as pessoas. Vamos fazer um trabalho em formato de brigadas, onde esses pequenos grupos irão, né, nas localidades, da zona urbana, da zona rural, na periferia, no centro, enfim, organizadamente e em grupos, poder dialogar, conversar, falar do nosso projeto político, comparar os projetos políticos que estão em disputa e poder virar voto e reafirmar os nossos, em convencer indecisos e pessoas que não foram votar e abstenções, a importância dessa eleição.
2: Ronaldo, qual o planejamento agora, então, para essa mobilização do segundo turno, principalmente nessa tentativa de convencer as pessoas que se abstiveram, ou votaram nulo, ou votaram branco, ou também até a possibilidade de tentar virar algum voto a favor do Lula?
3: Bom, na plenária foram organizados, né, os argumentos, como a gente pode, quais os pontos que a gente pode tocar nessa eleição, quais os aspectos do programa que o Lula defende a gente deve abordar com a população, embora, né, as abordagens possam ser a partir dos temas mais variados, a partir da realidade objetiva de cada pessoa, de cada comunidade, né? Organizamos então os temas, organizamos esse formato, né? Como eu falei antes, o planejamento é esse, trabalhar em formato de brigadas, né, onde pequenos grupos, né, irão se deslocar por localidades da cidade, da zona urbana e da zona rural, e poder ir na casa das pessoas, no local de trabalho, nos territórios que as pessoas estão, para fazer esse debate de comparação dos dois projetos, que são muito diferentes, a comparação dos dois projetos, que são completamente antagônicos. O nosso, representado pelo presidente Lula, um projeto generoso de distribuição de renda, né, de combate às desigualdades sociais, de respeito às diversidades e de defesa da soberania nacional. Isso, a cima de tudo. E o outro projeto, né, o projeto do entreguismo, o projeto Zico, o projeto que defende, né, o capital, o projeto que está alinhado e subordinado à lógica dos Estados Unidos. Então, né, e é o projeto que está envolvido aí com um banqueiro corrupto, está envolvido com os maiores escândalos de corrupção, além do mais, o projeto que é antipovo, o projeto que não tem política social para poder garantir acesso mínimo da nossa, do nosso povo aos serviços públicos, às políticas públicas e, ao fim e ao cabo, garantir vida digna para todo mundo. Esse que não garante essas coisas é o outro lado. Esse que está vinculado a tudo que tem de pior na política, xenofobia, racismo, machismo, racismo, esse é o outro lado. É o lado representado por essa família Bolsonaro, que está até o pescoço envolvida com milícia, com todo tipo de bandidagem no Rio de Janeiro. E nós queremos fazer esse debate com a população, queremos fazer essa discussão, comparar os dois projetos, falar especificamente de projetos que chegaram até Pelotas, né? Como o novo hospital de pronto-socorro, que teve uma contribuição decisiva do governo federal, o novo hospital escola que está sendo construído, né, ali aos fundos da rodoviária, né, a duplicação da BR-116, obras viárias, recursos para a educação, programas como Pé de Meia, Bolsa Família, Vale Gás, a baixa da alíquota do imposto de renda, isso tudo foi políticas do governo do presidente Lula. Então, a gente tem a responsabilidade, a tarefa de fazer essa comparação, né, o que são esses dois projetos, e para isso a gente vai organizar todas as pessoas que estiverem dispostas, né, a estarem conosco nessa caminhada, vão ser acolhidas, vão ser direcionadas para algum território, e também fazer alguns grandes atos, grandes atividades, como bandeiraços, carreatas, né? Está se pensando também no final do segundo turno, um comício. Logo, logo aí a gente vai estar divulgando a agenda de campanha e também divulgando como cada pessoa pode participar.
1: Ronaldo, no início da entrevista, tu te referiu que a avaliação ela será feita no momento oportuno, que agora não há tempo a perder, enfim, tem que ir para as ruas e buscar uma mobilização intensa visando o segundo turno. Mas qual a sua opinião, assim, pessoal, porque ainda não houve, portanto, esse debate mais aprofundado sobre a avaliação das eleições, mas qual a sua visão sobre o que aconteceu no primeiro turno, especialmente aqui no estado do Rio Grande do Sul, onde o governador, o candidato representando a extrema-direita, foi eleito e com larga vantagem no primeiro turno, e as duas vagas do Senado também foram conquistadas por candidatos da extrema-direita. A sua visão pessoal sobre o que ocorreu aqui no Rio Grande do Sul neste primeiro turno?
3: Isso, eu vou expressar minha opinião pessoal. O partido da nossa balanço, né, disse que vai fazer mais na frente, deve fazer, todos os partidos, todas as organizações, os trabalhadores, é importante que façam seus balanços. Muito balanço teremos ainda, né? E é um trabalho também aí para os sociólogos, para os intelectuais que estudam, né, o cenário político, que estudam a política, as ciências sociais como um todo. Mas eu tenho algumas talvez opiniões, assim, modestas opiniões. Eu acho assim, que, né, que o avanço da extrema-direita é mundial, né? Nós estamos passando por um processo de avanço, né, da extrema-direita por vários motivos, né? Pela intervenção estadunidense na política nacional. A gente pode ter o exemplo agora mais recente da Colômbia, onde o ex-presidente Gustavo Petro decidiu um projeto também de avanços sociais, de avanços trabalhistas, estava lá lutando para aprovar no parlamento colombiano, né, a regulamentação de horário de trabalho. Né? Os caras não tem nem escala de trabalho, né? São altamente explorados, né? Assim como também o sistema público de saúde, né, que garanta acesso universal, isso também não tem na Colômbia, e o presidente Gustavo Petro estava lá remando para poder aprovar coisas básicas que aqui a gente pelo menos tem aprovado aí já há muitos anos, né, o sistema de saúde mais novo, mas as leis trabalhistas são bastante antigas, de peso bem mais recuado. E o candidato lá, o candidato do governo, o Ivan Cepeda, perdeu as eleições para também um candidato da extrema-direita com esse mesmo perfil bolsonarista aí, e empreendedor, e coach, e todos esses conceitos aí difusos que tem aparecido para nós. Né? Então, é um exemplo do avanço, e onde eles não ganham eleição, eles dão golpe, a extrema-direita vem avançando, vem ganhando espaço, né, em todo mundo, né? Isso é uma articulação geral, né, de ganhar espaço. O próprio esse lacaio aí que foi filho do Bolsonaro, que se foi para os Estados Unidos, lá articula, né, uma relação de entreguismo com o governo do Trump para, né, para que eles avancem sobre as riquezas nacionais, sobre os direitos dos trabalhadores aqui no Brasil, né? E bom, isso é um processo que vem ocorrendo no mundo inteiro. O que acontece no Rio Grande do Sul também vem na esteira disso, né? O que acontece no Rio Grande do Sul, a extrema-direita aí fez senadores por todo o Brasil, aumentou a bancada no Senado, aumentou a bancada na Câmara Federal. Então, é parte dessa articulação internacional, porque a gente não está, né, no Brasil, Rio Grande do Sul, Pelotas, nada disso, é uma ilha, né, na política. Isso tudo faz parte de um complexo jogo geopolítico, onde os Estados Unidos têm trabalhado forte para intervir, e a gente ainda vai discutir muito como eles intervêm em processos eleitorais, em processos internos dos países, na sabotagem contra governos nacionalistas, né? E quando não é sabotagem, é intervenção direta mesmo, como foi no caso da Venezuela, onde sequestraram um presidente eleito, né? Então, faz parte desse jogo. Agora, sobre a eleição do Rio Grande do Sul, acho que a nossa candidatura não conseguiu também fazer, né, um contraponto adequado, né? É uma alta crítica que eu acho que precisa ser feita. Não consigo fazer um contraponto adequado com o Rio Grande do Sul, se mostrar como uma candidatura da mudança. Estava meio que desenhado que o eleitor, né, no Rio Grande do Sul estava ansiando por mudança. Já tinha dois governos de Eduardo Leite, seria o terceiro governo dessa composição que o governador Eduardo Leite lidera. Seria o terceiro governo, a população já estava demonstrando, esse projeto político já mostrava sinais de fadiga, né? E o Gabriel não conseguiu crescer, e nós não conseguimos nos colocar como a candidatura da mudança. E aí, né, a extrema-direita, que não tem escrúpulos algum, se eles precisam se apresentar como mudança, eles são os mais enredados no sistema político tradicional, e eles têm a disfarçatez de se colocar como mudança, como novos, como antissistema, como aqueles que vão mudar as coisas que estão erradas. Como a gente sabe, né, quem eles são e como eles se comportam no jogo político tradicional, né? O candidato a presidente deles é conhecido como Flávio Rachadinha, né, do Rio de Janeiro. Então, é isso. Eles tiveram essa capacidade de se apresentar como candidatura da mudança, né? Tem mais recursos. Sempre a direita joga com mais recursos que nós, né, no processo eleitoral. E ainda a nossa candidatura teve dificuldade de se apresentar, de se colocar como uma candidatura, se colocar com vigor, né, com nitidez política, né, como a candidatura da mudança, que era o que estava sendo ansiado aí pela maioria dos eleitores. Eu acho que é basicamente isso. Eu não consigo avançar mais do que isso numa análise mais complexa. Como eu disse, isso aí é um trabalho aí para para os intelectuais das ciências sociais, talvez, fazer essa análise mais completa e complexa sobre o cenário que envolve, né, a conjuntura local, a conjuntura regional, estadual, mas também a geopolítica internacional está muito presente nesses resultados que a gente tem visto aí de avanço eleitoral da extrema-direita.
1: Ronaldo Quadrado, muito obrigado pela sua participação, a disponibilidade de conversar conosco nesta manhã. Uma boa terça-feira.
3: Eu que agradeço. A gente está lendo esse cenário, mas quero dizer que estamos com muita disposição de luta, não vamos esmorecer e vamos fazer uma grande campanha em Pelotas, vamos fazer uma grande campanha no Rio Grande do Sul. Ontem mesmo saíram de uma reunião com o presidente Lula, o Edgar Preto e o Pimenta, que provavelmente serão os coordenadores da campanha no Rio Grande do Sul nesse segundo turno, e a gente aqui também está com muita disposição de luta para poder garantir, né, as políticas públicas para o nosso povo. E só quem pode garantir, até eu vi uma frase de internet dizendo que o presidente Lula não é a melhor opção, é a única para salvar o Brasil de um entreguismo, para salvar o Brasil de um desastre que seria um novo governo da extrema-direita. Então nós estamos com disposição de luta, vamos para a rua, vamos conversar com o povo e convoco a nossa militância, aqueles que defendem, acima de tudo, um Brasil soberano, e possam fazer o mesmo.
1: Tá certo, Ronaldo, muito obrigado.
3: Oportunidade.
2: Obrigado, Ronaldo.
1: Valeu, obrigado. Agora são 8h39, programa Edição da Manhã, vai ao intervalo para em seguida estar de volta para a reta final, né, para o segmento final do programa desta terça-feira.

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0: Alô, de volta. De volta com a edição da manhã, nesta terça-feira, atualizando aqui a temperatura, numa manhã que começa a ficar ensolarada agora, 17 graus é a temperatura, 17,1, também 17,1 a sensação térmica, caiu um pouquinho a umidade relativa do ar, chegando a 91%, e a temperatura hoje, em especial no período da tarde, deve chegar aos 20, 21 graus. E tempo bom, né? Pelo menos até amanhã. Amanhã começa a melhorar, começa a entrar umidade, começa a mudar o tempo. E aí vamos ter quinta, sexta-feira, sábado também com chuva, né? Pancadas de chuva. Não prevê muita chuva, mas enfim, chegando um novo período de instabilidade aqui à região sul do estado. Leonardo, já temos nossa convidada aqui no estúdio para a entrevista.
1: A gente recebe a diretora de manifestações populares da Secretaria de Cultura de Pelotas, a Renata Pinhatti. Bom dia, Renata.
2: Bom dia, pessoal. Que bom estar aqui com vocês hoje, representando a Secretaria de Cultura. E um pequeno ajuste é Diretoria de Manifestações Culturais.
1: Ah, então
2: Mas é
1: foi
2: porque houve uma
1: uma
2: mudança.
1: mudança, uma
2: Exato,
1: mudança.
2: exato.
0: Bom, vamos falar sobre as inscrições para a escolha da corte do Carnaval de 2027. As inscrições estão abertas, como se inscrever, enfim, essas informações que são importantes dentro do processo.
2: Bueno, pessoal, então eu começo apresentando a comissão que organiza esse edital e todo o processo da corte, né? O processo do carnaval como um todo, ele é organizado pela Secretaria de Cultura, mas como eu disse, é uma comissão e que nessa ocasião da escolha da corte, ela é organizada, né? E as secretarias que integram, então, é a Secretaria de Comunicação, a Secretaria de Igualdade Racial, Secretaria de Política para as Mulheres e Secretaria de Turismo. Então, as inscrições abriram no dia 29 do 10, né, 29 de outubro, e se estendem até o dia 29 de novembro, às 23h59. Então, a gente conseguiu fazer algumas qualificações, né, no processo da corte para o ano de 2027, em relação com o ano passado. E eu acho que é principalmente sobre isso que a gente vai falar aqui hoje, né? E falando sobre o portal, onde que a gente encontra, né, o link para inscrições. Então, as interessadas, né, pensando que são duas cortes que concorrem, Corte Carnaval 2027, Corte Carnaval 2027 Diversidade. Então, uma rainha por categoria e duas princesas por categoria, né? Então, totalizando duas rainhas e quatro princesas. Para esse ano, a gente conseguiu qualificar a premiação das rainhas na questão de valoração, né? Passou para R$ 2.500 o valor do prêmio das rainhas, cada uma delas, e 1.125 o valor das quatro princesas, cada uma delas também, e ainda qualificando com o processo de cursos disponibilizados pelo Senac e uma viagem a Gramado. Isso pensando na premiação. As escolhidas, né, nesse processo, depois, lá no processo de passarela, durante o carnaval, ainda também tem os cachês, né, pelo serviço prestado durante esse processo de passarela também.
0: Fala,
1: Perguntar,
0: primeira questão aí,
1: falou sobre
0: Leonardo.
1: se vai haver mudanças, então, quais as principais mudanças
2: A
1: em relação à
2: qualificação
1: qualificação mesmo?
2: do valor, na valoração, como eu falei, né,
1: Sim.
2: no valor do prêmio que aumentou, e
0: Existia o prêmio, só que aumentou o
2: existiu um
0: valor.
2: prêmio, só que ele era com um valor abaixo desse valor desse ano, e também a questão da viagem, né, para as rainhas, princesas e o Rei Momo, porque o Rei Momo ele não entra no processo de seleção. Ele é quase como um cargo vitalício, ou até que ele desista dessa função. Então, o
0: Quer dizer, não
2: nosso.
0: há eleição anual, né? Quer dizer, ele
2: Exato,
0: se mantém.
2: ele permanece até que ele peça para sair. Então, nesse ano ele segue conosco, estamos muito felizes. E é isso, pessoal. É uma qualificação, então, na questão de valoração da premiação e também dos cursos profissionalizantes e a viagem a Gramado para toda a corte, mais o Rei Momo que compõe a corte.
0: Como é que se dá a inscrição? A candidata ela tem que ser indicada por uma entidade?
2: Então, tem alguns processos, né? Primeiro, tem que residir em Pelotas, então tem que comprovar essa residência na cidade, ser maior de 18 anos e ser vinculada a alguma entidade carnavalesca. Então, quando a interessada em participar do processo entra no edital, que depois eu vou indicar para vocês direitinho em que espaço do portal se encontra, ali a gente vai ter uma anuência da entidade carnavalesca de qual a candidata faz parte, né, integra. Então tem que estar vinculado a alguma entidade carnavalesca.
0: Tem limite? Ou uma entidade pode indicar?
2: É uma por entidade.
0: Uma por entidade.
2: Uma por entidade.
0: Para cada categoria.
2: E cada categoria, quando a gente chega no número 20, 20 inscritas por categoria, automaticamente o sistema encerra. São 20 candidatas, a possibilidade de 20 candidatas por categoria, portanto, 40 candidatas, juntando as duas cortes.
0: Sim.
1: Quais os critérios para a escolha das cortes?
2: Então, tem alguns critérios. Na verdade, a primeira etapa ela se dá na parte de documentação, que é eliminatória. Então, envia-se envia-se o formulário junto os anexos e ali a gente já faz a primeira seleção, né? Se é maior de 18 anos, se reside na cidade, se é vinculado a alguma entidade carnavalesca, né? Se, enfim, esses dados base, né? E aí depois tem toda a questão da participação durante 75% do processo, porque no mês que antecede a escolha da corte, esse ano acontece, é importante falar sobre isso, que ela acontece no dia 19 de novembro, dentro do Festival da Igualdade Racial, acontece no Mercado Central de Pelotas, aberto ao público. Então, durante esse mês, entre o fechamento do edital e acontecer, de fato, né, a escolha no dia do desfile, existe um processo de oficinas, rodas de conversa, que a participação em 75% é obrigatória, né? E aí, depois, né, a análise no dia do próprio concurso, que aí entra samba no pé, simpatia, postura, cadência, né, comunicação com o público, com os jurados, mas são três etapas, então, né, começando pelos documentos, passando pela participação em 75% e depois o dia da própria escolha.
0: Essa segunda etapa, que são oficinas, rodas de conversa, tem qual a finalidade?
2: É preparatória, né? É uma preparação para que elas possam ter essa desenvoltura durante esse ano que elas vão ficar, como o compromisso da corte é durante um ano representar a cidade.
0: Dizer, não é só no período do carnaval.
2: Só no período do carnaval, exatamente. Elas têm um compromisso com eventos dentro da cidade, como, por exemplo, Fena Doce, um exemplo, né? Tem tantos outros eventos. E eventos também fora da cidade, a nível regional, participam de muitos, muitos encontros, muitas festividades.
0: E aí a candidata tem que ter disponibilidade de tempo? Essa questão é avaliada também?
2: Não existe uma anuência exatamente com relação a... Mas já fica, na verdade, subentendido, né? Porque está como...
0: Enfim, tem um compromisso que tem que ser atendido.
2: O que tem em anexo no edital é uma declaração de saúde, né? Que talvez entre um pouquinho nessa questão da disponibilidade, né? De ter essa energia para, durante esse ano, então, representar a cidade de Pelotas.
0: Principalmente durante o carnaval ali, tem que ter bastante energia.
2: Verdade, né? É verdade.
0: Porque são noites carnaval intensas, né?
1: Os jurados já foram definidos?
2: Jurados ainda não foram. A gente tem falado muito sobre isso na comissão organizadora da escolha da corte, mas ainda não foram definidos. Uma questão importante, gente, que agora vocês falaram, e eu me

0: edital aberto.
1: Certo. Bom, e como então o edital? Como acessar
0: O
1: o link
0: edital. Então,
1: para inscrição?
0: eu tô com ele aqui aberto agora para a gente, inclusive, fazer o processo juntos, tá? Quando se entra no portal da Prefeitura Municipal de Pelotas, no site, é Portal Cultura. Clica-se em editais. E aí vão aparecer todos os editais que estão abertos a partir da cultura, né? De cuidado da Secretaria de Cultura. O edital de escolha da corte 2027 é o edital número 6 de 2026. Então, tá lá em editais 2000 e no espaço Carnaval, abaixo de Procultura, Carnaval. Tá? E ali, quando clica-se, tem o anexo 1, que é a declaração de saúde, anexo 2, que é a carta de anuência, então, da entidade carnavalesca, né? Da qual a candidata faz parte, integra. O anexo 3, que é o relato de trajetória, né? De uma forma muito simples e muito breve, a gente tentou simplificar ao máximo esse processo, inclusive, diferente dos outros editais da cultura. É uma inscrição feita por Google Forms, o que facilita tanto a submissão ali dos anexos, né? E do próprio preenchimento, né? Então, depois vem o diário ali, vai aparecer o diário que foi, o diário não, desculpa, o edital que foi publicado em Diário Oficial, o edital e uma errata. Por quê, pessoal? Porque no edital, o primeiro edital que foi publicado, há o link de acesso para a submissão, ele está errado. Então, já no dia seguinte, a gente fez uma errata onde coloca-se, né, que. Olha, não enxergo. No endereço eletrônico, pelotas.com.br/cultura/carnaval, ao invés desse, troca-se por o link do Google Forms, que direciona justamente para esse processo que eu falei, que é um processo simplificado, e ali tem a opção de anexar todos os anexos, tá? Que estão aqui junto ao edital no espaço Carnaval do Portal Cultura, então do portal da Prefeitura Municipal de Pelotas.
1: Tá certo. Queremos agradecer, então, a Renata Pinhatti, que veio aqui falar sobre o processo de inscrição para a Corte do Carnaval. Muito obrigado.
0: Agradeço, gente, o espaço.
1: E disponha. E
2: E
1: disponha
2: muito
1: do
2: obrigado.
1: espaço aqui para continuar divulgando esse processo todo aí, que vai se estender para os próximos meses, né? Função do Carnaval.
0: Com
1: Tá
0: certeza.
1: certo? Muito obrigado. Leonardo, nesta reta final do programa, vamos ao preço dos combustíveis, os preços promocionais. Tens aí?
2: Temos aqui.
1: Então vamos lá.
2: Estúdio muda, mas ainda tem essa possibilidade de ver mais rápido aqui.
1: Tá bem, vamos lá então.
2: Então, começando pela gasolina comum, Caldenei, R$ 5,98 no posto Pinheirense da Rua Barão de Santa Tecla, número 848, bairro Centro, na esquina da Barão de Santa Tecla com a Rua Padre Felício, próximo ao Pronto Socorro de Pelotas, o posto do contorno, R$ 5,98, a gasolina comum mais barata. Já a gasolina aditivada, R$ 5,99 no posto Santa Rita da Avenida São Francisco de Paula, número 3229, bairro Real, esquina da São Francisco de Paula com a Rua Felipe dos Santos, no Jardim Europa, próximo ao Bom Jesus, R$ 5,99.

0: centavos no posto. Deixa eu pegar o nome do posto aqui, pra gente não fazer confusão. É o posto Sim, da Avenida Dom Joaquim, número 650, na esquina da Dom Joaquim com a Avenida República do Líbano. São dois postos, né, que a gente tem lá. É o posto da direita de quem vem da República do Líbano. Então, R$ 6,69 o diesel S10. Esses são os valores promocionais dos combustíveis desta terça-feira, segundo o aplicativo Menor Preço da Nota Fiscal Gaúcha, Caldanei.
1: Daqui a pouco vem o Manhã Cultural com o Fábio Rosário. Às 10 horas teremos o Comunidade Esportiva. Às 11 horas, o Contraponto com a Clarissa Hennig e o João Miguel. Destaques do Contraponto de hoje?
0: Contraponto desta terça-feira recebe a Eva Santos, que é educadora popular, assistente social, com especialização em saúde mental e coordenadora do GAMP. Ela traz uma avaliação do primeiro turno das eleições gerais de 2026, as perspectivas para o segundo turno e para o campo progressista, as mulheres e a população negra a partir do resultado das urnas, Calderi.
1: E o Edição da Manhã retorna amanhã, às 7h30, né? Com mais um Edição da Manhã. Agradecemos a companhia de todos e todas e até amanhã.
0: Tchau, tchau.
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Olá, muito bom dia, muito bem, 9 horas mais 5 minutos aqui na Rádio Com 104.5 FM. Estamos ao vivo com Manhã Cultural. Eu sou o Fábio Rosário, vou com vocês até as 10 horas da manhã, trazendo muito som, informação para você ouvinte diferenciado da nossa, da sua Rádio Com 104.5 FM. Nosso site www.radiocom.org.br. Siga-nos nas nossas redes sociais, arroba Rádio Com Pelotas. 17 graus a temperatura na cidade de Pelotas. Daqui a pouquinho eu trago a previsão do tempo, mas a gente começa com Antônio Adolfo e a Brazuca pela cidade. Não sai daí, eu volto já já. Fique com a gente, sintonize essa ideia.

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0: Estamos de volta, 9 horas 20 minutos aqui na Rádio Com 104.5 FM. Esse é o Manhã Cultural comigo, Fábio Rosário, até as 10 horas da manhã. Muita música e informação para você, ouvinte diferenciado da sua, da nossa Rádio Com 104.5 FM. 17 graus, 9 décimos é a temperatura aqui na cidade de Pelotas, no Rio Grande do Sul. 87% é a umidade relativa do ar. Comprometido, vamos lá, previsão do tempo nesta terça-feira, dia 6 de outubro de 2026, a terça-feira que começou tempo firme aqui na cidade de Pelotas, temperaturas amenas em todo o Rio Grande do Sul. O dia segue a tendência do início da semana, registrando tempo firme, não apenas na Zona Sul, mas todo o Rio Grande do Sul. O sol que predomina entre muitas nuvens ao longo do dia. Isso pode fazer com que os termômetros cheguem à máxima de 20 graus aqui na Princesa do Sul. Não há previsão de chuva para esta terça-feira. À noite, as temperaturas ficam na casa dos 16 graus. O tempo firme, então, predomina aqui na região, pelo menos até quinta-feira, quando o avanço de um centro de baixa pressão sobre o estado deve voltar a trazer chuva para a região. Portanto, aí, pessoal que está recebendo as telhas aqui na nossa cidade, onde tivemos, né, grande destruição devido ao último temporal, tem famílias que ontem começaram a receber as telhas, hoje ainda estão nesse trabalho, colocando as telhas aí, recebidas pela Defesa Civil. Cuide-se, terça-feira, previsão de chuva aqui na nossa região. Amanhã, quarta-feira, dia 7, sol com muitas nuvens durante o dia e períodos de céu nublado, à noite com muitas nuvens. A temperatura amanhã, quarta-feira, fica entre 17 graus, 23 graus. Na quinta-feira, como eu já anunciei, previsão chuva forte de manhã. Ainda chove no começo da tarde de quinta-feira, as nuvens diminuem, o sol aparece, temperatura de quinta-feira fica entre 18 graus, 28 graus. Já na sexta-feira, o sol volta a aparecer com muitas nuvens durante o dia e períodos de céu nublado, à noite com muitas nuvens. Na sexta-feira, previsão do tempo, a temperatura é 17 graus, a mínima 22, a máxima, o sábado nublado com chuva de manhã. Então, quinta de chuva, sábado de chuva e no começo da tarde de sábado, nuvens diminuem e o sol aparece, mínima de 16 graus, máxima de 22 graus. Essa é a previsão do tempo aqui na Rádio Com 104.5 FM. 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Vamos com os destaques aqui no Manhã Cultural, destaques que a gente colocou no primeiro bloco aqui na Rádio Com 104.5 FM. Começamos com nada mais nada menos Antônio Adolfo e a Brazuca com a música Pela Cidade. Em seguida, a gente trouxe o Unda Vater, que tocou Diosito Cuida Mis Passos. Em terceiro, Controle, tocado aí pelo Bid, o Terrores dos Beats, Antônio Neves. Ele, isso aqui é som de rap aqui, tocando na 104.5 FM, embalando esta manhã de terça-feira, no 6 de outubro, 9 horas 25, agora o relógio marcando 9 horas 25 minutos. Por último, a gente tocou aí o Curumim com a música Mal Estar Card. É assim que eu me sinto. Enquanto eu saí de casa, 6:30 da manhã, tinha várias pessoas correndo já pelas ruas da cidade, que nem disse o Antônio Adolfo e a Brazuca, mas o meu card tá um mal-estar desde domingo. Curumim é o nome artístico de Luciano Nakata Albuquerque, ele que é um cantor e instrumentista brasileiro cujo estilo incorpora elementos de hip-hop, funk, jazz, bossa nova e samba. Descendente de japoneses e espanhóis, ele canta em português e fala inglês fluentemente. Não conhece? Acabou de conhecer aqui na Rádio Com. Corre, procura aí no teu aplicativo, qual que você usa, no Deezer, no Spotify, dê um Google ou ouça aqui na Rádio Com. Se você não gosta de cultura e informação, não ouça a Rádio Com. Se você gosta, vem comigo e conhece, tipo hoje, o Curumim. Nós vamos até às 10 horas da manhã aqui na Rádio Com, trazendo música, informação e destaques nesta terça-feira. Daqui a pouquinho, 10 horas da manhã, a gente tem o Comunidade Esportiva, o time completo aqui da Rádio Com, trazendo as principais notícias e informações do futebol. E depois, 11 horas da manhã, temos o Contraponto. Então, não sai daí, fica com a gente durante esta manhã de terça-feira. Eu vou trazer os nossos apoiadores culturais e já já eu trago mais música e informação aqui na Rádio Com. Não sai daí.
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0: 10 horas e 1 minuto.
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Esportiva aqui na Rádio Com, são 10 horas e 3 minutos, terça-feira, dia 6 de outubro de 2026, começando mais um programa aqui no 104.5 FM, online, no nosso site, radiocom.org.br, nosso próprio 104.5 que está disponível para celulares Android, menos do aplicativo de rádios online, nos outros aplicativos, e também na nossa live do Facebook e do YouTube, nossas lives nas redes sociais, com imagens direto do estúdio da Rádio Com, e que ficam disponíveis na íntegra para quem quiser nos assistir logo após o final do programa. Só acessar nosso canal do YouTube, o Rádio Com. Lá a gente tem disponível não só a comunidade esportiva, mas também a edição da manhã, e o Contraponto, e todos os outros programas que compõem da Rádio Com toda a semana. Nesta terça e durante boa parte dessa semana, a gente está com um estúdio provisório. Estamos com algumas reformas no nosso estúdio oficial.

0: oficial da RADCOM, estamos aqui no Sindicato da Alimentação. Então, qualquer problema que possa acontecer na live, a princípio está tudo tranquilo, está funcionando tudo certo. No edição da manhã rodou tudo direitinho, então a princípio a gente está seguindo o normal aqui no Sindicato da Alimentação, aí com um espaço diferente, mas de forma tranquila por enquanto. Nesta terça-feira, temperatura de 19 graus e 2 décimos, umidade relativa do ar em 80%, sensação térmica de 18,9. Tempo frio? Então, Gustavo, tu que estava na rua, tempo nublado,
1: Tá nublado.
0: mas tem um solzinho, né?
1: Ali olhando pro céu aqui, a gente tem uma visão, tá bem nubladinho, assim, tá?
0: Mas é aquele
1: Mas
0: clima
1: assim,
0: de primavera, assim.
1: tem umas áreas com céu aberto, outras mais nublado, mais escuro.
0: Então, sol entre nuvens, né? Sol
1: Exato.
0: entre nuvens. Então, começando o programa de hoje com a presença de Caldeni Gomes e de Gustavo Oliveira. Gustavo, bom dia.
1: Bom dia, Leonardo, coordenei, nossa audiência. Meu destaque de hoje vai para os jogos de amanhã. Amanhã volta o Campeonato Brasileiro, tem dupla Grenal em campo. O Inter e o Grêmio, ambos. Eu ia falar que só o Inter ia buscar o milagre, né? Mas eu lembrei que o Grêmio também está na zona de rebaixamento, tem que
0: Todo
1: buscar o
0: mundo tem que
1: milagre
0: buscar
1: também.
0: milagre.
1: O Inter recebe o Corinthians no Beira-Rio, um jogo difícil, um Inter desesperado, o Corinthians também, né? Que se entrou meio nesse bolo, já vem de muitas derrotas consecutivas. Estreia do Mr. Eduardo Batista, né?
0: Verdade.
1: Ver como é que vai ser o trabalho dele nesse primeiro jogo. E do outro lado, um Grêmio que vai enfrentar o Remo, que também vem numa sequência muito ruim, só que é um Grêmio que não ganha de ninguém fora de casa, né? Então, acho que vai ser um jogo complicado de qualquer jeito para as duas
0: Briga de
1: equipes.
0: foice no escuro.
1: Vai
0: Os
1: ser,
0: dois jogos.
1: exato, vai ser feia a coisa, mas veremos. O Inter aí acho que espera um bom público, porque abriu aí os ingressos para todos os sócios, né? Então, qualquer um que fizer o check-in pode entrar. Vamos ver como é que vai sair esses jogos amanhã, jogos importantíssimos para a Grenal.
0: Caldeni Gomes, bom dia.
2: Bom dia, Leonardo, Gustavo, audiência do Comunidade Esportiva e o Fábio Rosário, que está na parte técnica. Hoje não estamos vendo o Fábio Rosário,
0: Eu esqueci de dar bom dia para o Fábio. Eu
2: está
0: esqueci de
2: no,
0: dar bom dia para o
2: está,
0: Fábio.
2: ele está lá na galeria Antunes Maciel.
0: Ele está invisível aqui para a gente, mas ele está controlando.
2: Mas ele está presente.
0: Exatamente.
2: O destaque para os dois acontecimentos de hoje, né? A despedida de Messi, da seleção argentina, e a possibilidade de o Juventude, e é grande essa possibilidade, assumir a liderança da Série B do Campeonato Brasileiro, se vencer a Ponte Preta, estará de volta à liderança. E havido, né, revezamento na liderança da Série B, e o Juventude tem a possibilidade hoje de assumir, mesmo que temporariamente, mas assumir a liderança. Faz uma campanha muito boa, né? E tem construído uma trajetória que possibilita uma chance real de acesso e vaga direta, inclusive, na Série A do próximo ano.
0: Nessa terça-feira a gente está aí no reta final da data FIFA, ainda tem alguns jogos de seleções, tem um jogo de despedida do Messi, que um pouco a gente já fala sobre, e também alguns jogos da Liga das Nações. Mas, trazendo então como exemplo destaque do torneio, hoje a gente tem o início da 32ª rodada da Série B do Campeonato Brasileiro, com três jogos. Às 19h30, o Sport enfrentando o São Bernardo na Ilha do Retiro. Goiás Atletique na Serrinha às 20h30 e às 21h30, o último jogo dessa terça-feira, Ponte Preta Juventude no Ítalo Monge.
2: Esse estádio fica onde mesmo?
0: É, eu vou
2: Porque
0: te dizer, é novo. É o Moisés Lucarelli.
2: o Moisés ele está em reforma.
0: Ítalo Limão.
2: Esse jogo não será em Campinas, né? Eu não, até ouvi assim o local, não tenho lembrança.
0: Ele é conhecido como Gigante da Vila Industrial na cidade de Indaiatuba, no interior de São Paulo.
2: Então. Bom, a Ponte Preta já não, já está rebaixada, só fecha melancolicamente a temporada, caiu no Campeonato Paulista. Ganhou três vezes. Tinha uma vitória, parece, antes da Série D. Ele não ganhou nenhum um jogo no Campeonato Paulista. Na Copa do Brasil até avançou com vitória nos pênaltis. E tem três vitórias em 31 jogos pela Nossa. Série B.
0: É muito bom.
2: Quer dizer, estamos na... Agora vai para a 32ª rodada, já está rebaixado. Que coisa, né? É triste ver a Ponte Preta de tanta tradição.
0: São três vitórias na temporada?
2: Afundada. Porque não tinha ganho nenhum jogo no Campeonato Paulista, né? Foi o primeiro a ser rebaixado no Paulistão. E agora o primeiro a ser rebaixado na Série B do Campeonato Brasileiro. Para quem já teve tanta... Tem tanta história, o segundo clube mais antigo do Brasil, é muito triste ver a Ponte Preta nessa situação.
0: Não, é uma campanha desastrosa e ano passado, depois de 125 anos, a Ponte Preta tinha conquistado um título, né?
1: Exato, seu primeiro título.
0: Foi o primeiro título da Ponte Preta, a Série C do Campeonato Brasileiro.
2: Teve grandes títulos, mas não ganhou o título.
0: Exato. Foi uma festa ter vencido aquela Série C, mas...
2: Foi sucedida de uma decepção gigantesca.
0: Exatamente. E já vinha com dificuldades financeiras no ano passado, né? Até o que se falava na Série C é que os jogadores haviam feito um pacto para conseguir o acesso à Série B, mesmo com salários atrasados.
2: E aí continua com salários atrasados esse ano.
0: Exato. Só piorou, né?
2: Piorou a situação. Mas os jogos de hoje tem alguns jogos interessantes, assim, né? O Sport está no meio da tabela, 47 pontos. E para a zona de classificação ele está a 5 pontos, então ele tem que ganhar esse jogo em casa contra o São Bernardo, né? Porque o Sport pega assim a nominata dos participantes da Série B, bota o Sport entre os candidatos ao acesso, né? E até agora ele não está, ainda não se firmou dentro da competição.
1: E é o São Bernardo também, que está a 2 pontos do Sport, que se ganha esse jogo também pode começar a entrar no bolo, né? Então vai ser um...
2: O São Bernardo já teve melhor, tá numa curva descendente. Né?
0: A Série B sempre tem um grupo de times que fica nesse meio de tabela, né? Não fica longe da zona de rebaixamento e também tem dificuldade para conseguir arrancar e subir até a zona para o acesso, né?
2: E parece que o rebaixamento vai se definir cedo. Assim.
0: É. Cara, a gente até conversou hoje na edição da manhã.
1: 5 pontos já.
0: É 5 pontos de diferença da Bahia do Botafogo de Ribeirão. 7 pontos do Londrina do Botafogo de Ribeirão Preto.
1: O Avaí se enfrenta.
2: E o América está virtualmente rebaixado. Então tem duas vagas aí.
0: É verdade.
2: E Avaí e Londrina estão se distanciando. Se você está colocado, então vai rapidinho definindo os rebaixados.
0: Por exemplo, o 5º, que seria o time que está próximo da zona de rebaixamento, são 9 pontos de diferença entre o Avaí e o Ceará. Então é muito difícil.
1: O Avaí enfrenta o América, o Fortaleza e a Ponte o Juventude.
0: E o Botafogo enfrenta o Operário, mais grosso.
2: E claro que ali na ponta de cima também está havendo um certo distanciamento, né? Porque hoje o 6º colocado, que iria para o playoff, é o Atlético Goianiense. Já está a 4 pontos, é isso?
1: Isso.
2: 4 pontos do CRB e de Operário, Paraná, né? Tem 48 pontos. Mas ainda assim aí tem a possibilidade de uma rodada já encostar, na próxima, inclusive, ultrapassar. Quer dizer, ainda há uma disputa aberta, mas já há um indicativo aí, né, de que pode haver esse distanciamento aí nessa reta final com os hoje 6 primeiros colocados, né, em relação aos demais.
0: Eu fui procurar, cadê a equipe do Sport? Estava falando sobre o nome de um time que, né, disputa o acesso. Alguns jogadores são conhecidos. O Clemson jogou no Corinthians, Cuiabá, o Carlos, né? O Neto, o Kervin Andrade, que era uma promessa no.
2: O Depena ficou por aqui, né?
0: É verdade.
2: O Depena ficou por aqui, né? Foi tão
0: gostoso, né?
2: Né? Na chegada.
0: Ele gostou do Brasil.
1: Gostou do Brasil.
0: O Christian Barleta, que jogou no Corinthians.
2: Já era. Lá do Sport, né?
0: Esse aqui eu fico impressionado. Ah, não, não é o mesmo. Eu quase fui enganado. É que tinha o Biel Fonseca, eu pensei que era o que jogou.
2: Não, não, não. Aquele Biel, acho que no futebol coreano.
0: Ah, então, que aquele lá também é Gabriel Fonseca, né? Então, se eu não me engano, ele tinha esse sobrenome. Mas tem o de Paula também.
2: De Paula. Esse é um volante que surgiu no Palmeiras, assim, para ser um jogador de destaque, né?
0: Surgiu como um jogador da seleção.
2: Grande promessa, junto com o Gabriel Menino, lançados pelo Vanderlei Luxemburgo, nos momentos que antecederam a chegada do Abel Ferreira. E o Paulo teve lesão, teve problema extra-campo e acabou não se firmando. Quer dizer, o menino também não saiu de. Não se tornou adulto, né?
0: É, mas o
2: menino. Ficou, falando.
0: O menino.
2: Mas o menino ainda vem, se manteve por um bom tempo no Palmeiras. Hoje está no Santos. O jogador vem sendo utilizado no Santos.
0: Jogador Atlético Mineiro.
2: E o Patrick de Paula não conseguiu se firmar. E é um jogador que tem qualidade técnica, tem força física, pintou muito bem, né? Mas alguma coisa. Não sei se foram as lesões, ou se foi uma questão de comportamento. A verdade é que o Paula não vingou.
0: O goleiro no Sport também. O Sobral. O que era da base do Inter também.
2: Esse Sport.
1: Esse é só lá no Zé Gabriel.
0: E agora?
2: O Alano foi contratado agora, né? Na janela de meio de ano.
0: É verdade. Não, tem jogadores muito conhecidos, famosos aqui no time do Sport, mas não o suficiente para conseguir subir, né? Por exemplo, o Kaique Almeida era um zagueiro promissor da base do Fluminense, foi para a Europa e agora está jogando pelo Sport. O Marcelo Benevenuto, que jogava acho que no Fortaleza, também agora está no Sport. Também tem alguns jogadores.
2: Quem é que caiu no passado? Vamos lá. Caiu
0: Fortaleza.
2: Fortaleza,
0: Ceará.
2: Quem mais me ajuda aí a recordar aquele momento fatídico do final do ano passado?
0: Fortaleza, Ceará, o último colocado, eu não lembro. O Sport, né?
2: O Sport foi o último colocado.
1: Juventude.
0: Juventude. É verdade. Os quatro.
1: O Sport disparado em último, Juventude em décimo. Aí Fortaleza.
2: Então, tem aí Fortaleza e Juventude que caíram com boa possibilidade de acesso.
0: É verdade. É a Juventude de hoje.
2: Ceará, do meio para baixo da tabela. Não,
1: se desenhando, tá bom aí escapar. Porque chegou a figurar
2: não vai
1: muito
2: subir.
1: Tempo na zona de rebaixamento da série.
2: Não vai subir. E o Sport, como já falamos, no meio da tabela, né? Ainda com chance, mas se distanciando.
0: O time que está junto com o Sport aqui, que também figurou muito tempo no Brasileirão e sumiu, né? É o décimo colocado, meio de tabela. É um time que subiu e não havia caído nenhuma vez.
2: Eu achei que o Goiás iria esse ano. Os primeiros jogos do Goiás foram bons, mas perdeu força, já trocou de treinador duas vezes. E tá ali do meio para baixo também da tabela.
0: É verdade. O CRB ou o Caldeirinho? Pode ser que teu time consiga subir.
2: Não, queremos subir.
0: Não quer dar um passo maior que a perna?
2: É bom ficar nesse meio de tabela aí.
0: É verdade. Não, mas é. Pro Brasil, por um tempo, foi bom, né? Não arriscar subir. Mas também aí também tinha
2: que ser. O Brasil queria subir, né? Só que não estava ao alcance dele, né? Não é que ele não tenha. Ele investiu o que ele pôde.
0: Não, tinha um...
2: Ele investiu ele talvez fazer. Até além do que podia, né? Porque foi se endividando. Quer dizer, ele investiu mais do dia, porque foi criando passivo a cada participação na Série B. Mas não é que não quisesse subir, é que não teve condição. E somente numa, na primeira participação, ali em 2016, e que criou uma certa expectativa de que poderia subir. Depois ele foi caindo gradativamente, e aí era a luta para se manter, né? No primeiro momento sem sofrer, depois já sofrendo, e por fim já não tendo como evitar o rebaixamento em 2021.
0: Tem um time, Caldanê, que é da época do Chavante na Série B, que esse não queria subir, e ele é histórico para mim. O Oeste. Não sei se tu lembra.
2: O Oeste é o que mais empatou, né?
0: É, o clube que mais. Ele ficou três temporadas ou quatro com mais 16
2: empates. Desapareceu. E era o time que mais empatava, né?
0: E o Oeste até mudou de cidade, né?
2: O Oeste já. Ele tinha ido pra Itápolis, né?
0: O Oeste mudou de nome, na verdade.
2: Ele jogava em Barueri também. Ele era meio itinerante lá no interior paulista.
0: O Caldanê. O Oeste mudou de nome. Agora é Osasco Sport.
2: E tá na segunda. Que foi rodando ali, né? Jogando em Itápolis e Barueri, nem sabia que tinha trocado de nome.
0: E segunda divisão do Campeonato Paulista.
2: Bom, a série C, uma vez ganhou mais importância para os gaúchos. Eu acho que não tem Grêmio ou Inter, principalmente o Inter, não esteja na Série B no próximo ano. É difícil imaginar, é improvável, é quase que utópico imaginar que os dois possam se escapar. Hoje há muito mais possibilidade de os dois estarem na Série B do próximo ano do que os dois se salvarem. Mas o Grêmio é com possibilidade. Eu acho que o Grêmio tem dois jogos agora para ter um fôlego, resolva a situação, mas ganha um fôlego.
1: E o Grêmio tem a questão do técnico, né?
2: É dá uma animada. E o grupo do Grêmio é melhor que o do Inter.
1: Sim.
2: Bom, mas na Série C, o Santa Cruz já subiu num grupo, e no outro grupo, agora tem no sábado, um confronto direto, Maringá e Floresta. Jogo no Paraná. E o Floresta tem que ganhar por 2 gols de diferença para se classificar. Então, tendência que o Maringá obtenha a classificação. No outro grupo está todo mundo na disputa, né, no quadrangular. A Ferroviária com 8, joga por um empate contra a Inter de Limeira, que é o segundo colocado com 7, para obter a classificação. E o outro confronto direto é Brusque e Paysandu em Santa Catarina. Se o Brusque ganhar, e classifica também, né?
0: O Brusque
2: direto, depende. Ferroviária e Inter de Limeira.
0: Exato.
2: Então tá.
0: E o Paysandu pode subir com um milagre.
2: O Paysandu tem que ganhar do Brusque em Brusque. Vai a 7 pontos.
0: Se ganhar bem.
2: E aí tem que torcer que a Ferroviária vença, né? A Inter de Limeira. E aí tem que ir para a questão do saldo de gols. Aí terá que fazer score, né? Vai depender da combinação dos dois jogos, do score dos dois jogos. Porque hoje o Paysandu tem 5 gols de diferença, tem -3 contra 2 positivo da Inter de Limeira.
0: Não, na verdade, Caldeirinho, não precisa de score. O Paysandu passaria por vitórias.
2: Exato. Iria 2 vitórias.
0: Iria 2 vitórias, então passaria. Então precisa.
2: Precisa ganhar do e torcer para a Ferroviária de Limeira.
0: Não é impossível. A Ferroviária
2: da Inter de Limeira.
0: Exato.
1: Quem me Paysandu na Série B.
0: Ano passado teve. Ano passado teve. Uhum. Só que o Remo subiu e o Paysandu caiu. Tiveram destinos diferentes. Mas sobre Série B, isso, a gente conseguiu até se estender um pouco mais sobre a Série B do Campeonato Brasileiro. Porque por isso mesmo que o Adriano disse, é o futuro.
2: É o futuro que espera.
1: Tem que começar a estudar,
2: Quem chega lá, mas vai ter e tá cada vez mais se desenhando aquela hipótese improvável, né?
0: Juventude
2: na primeira e a dupla Grenal. Eu acho que não, o Grêmio não cai, mas o Juventude na primeira e o Inter na segunda.
0: Mas existe a possibilidade do Juventude na primeira e Inter e Grêmio na segunda.
2: Sim, mas seria isso, né?
0: Hoje é isso. isso?
2: Inclusive, parafraseando.
1: Eu acho que os jogos
2: alguém
1: de amanhã
2: costumava fazer esse tipo de projeção da seguinte forma: se o campeonato terminasse hoje, se os campeonatos terminassem hoje, o Juventude estaria na primeira divisão, na primeira, não na segunda.
0: Juventude entraria o campeonato hoje como o bicho papão.
2: Não, mas aí não precisa falar nada. Vai estar na primeira divisão, vai ter um melhor orçamento, mas é outro campeonato. Ainda mesmo
0: ainda tem diferença
2: rebaixado, a dupla Grenal ainda vai ser.
1: Eu acho que amanhã, se o Grêmio e o Inter não vencerem os seus jogos, principalmente o Inter, tá? Porque não, por ser em casa e tudo mais. Exato. Mas o Grêmio, se não ganhar do Remo fora.
2: O Grêmio tem dois jogos agora para ganhar fora. Contra Remo fora, e aí tem que ganhar fora. Mas se não ganhar esse jogo, não ganha mais nenhum.
1: Se não ganhar do Remo, por exemplo, o Inter ganha do Corinthians, eu acho que o Grenal já vira muita pressão para cima do Grêmio.
2: E depois ele tem o Grenal, né? O Grêmio, Grenal na Arena.
0: Exato. Não, mas é a possibilidade dos dois times não vencerem, e aí o Grenal vai ser um show de horror. Eu acho que a chance de
1: Eu acho que não dá pra colocar a probabilidade, porque o Grêmio não ganha nem dinheiro fora de casa. Então não dá pra dizer que o Grêmio é favorito contra o Remo.
2: Mas acho que o Grêmio tem uma mudança aí.
0: O empate é favorito.
2: O Grêmio tem uma mudança.
1: Especula.
2: A chegada do Renato. A chegada do Renato muda o astral. Enquanto que a chegada do Eduardo Batista não muda nada.
0: Isso é verdade.
2: Não muda nada. Ele vai mudar o time. Talvez até dê uma simplificada na forma do time de jogar, mas não dá para esperar muita coisa, né? Não é um técnico que mude o ambiente. Não.
0: O Inter tem que contar com uma tentativa de um fato novo, que é o Eduardo Batista, e a má fase do Corinthians, que são 6 derrotas
2: seguidas. E aí não é culpa do Eduardo Batista.
0: Não, mas
2: não é culpa dele, né? É culpa do grupo que ele pega. Quem é que ele está se abraçando para tentar mudar o panorama?
0: O
2: Thiago Maia e Alejandro, né?
1: Exato.
2: São esses caras que não tem que se abraçar, não tem outros. Até porque o glorioso Sanabria tá machucado também, né?
1: Não, machucou. Descansando.
0: Não consegui mais ficar sem jogar. Ele não teve nenhum minuto de jogo.
1: Não, eu sabia, não chegou a entrar nas partidas. Eu vi que o Félix Torres foi capitão, né, do Equador, do Panamá.
0: Que coisa.
2: Isso é uma chacota.
0: Não, é pra tu ver. O problema não é pro Inter.
2: O problema é... Esse negócio de dizer, estava na Copa do Mundo, é jogador de seleção, não quer dizer nada.
0: É verdade.
2: O Sanabria e o zagueiro Copi, como é que é? O
0: Balbuena. Um abraço, Alexandre Salas.
2: Ambos estavam na Copa do Mundo, né?
0: E o
2: Félix Torres também. Bom, por aqui o Pelotas vai recorrer, né, da punição imposta pelo Tribunal de Justiça Esportiva. Vai apresentar. Eu esperava que já tivesse apresentado, né? Já tivesse resolvido essa questão. Mas a informação de hoje do Peleia é que estava apresentando recurso ao pleno. Claro que muda mais. Tenta amenizar a pena em relação ao futuro, né? Ele tem uma multa de R$9.000 e a perda de 4 anos de campo, sendo que um já cumpriu naquele jogo fechado contra o Brasil de Farroupilha, mas tem para o próximo ano. Como provavelmente essa pena tem que ser paga na divisão de acesso do próximo ano, já ter 3 jogos sem público, bom, é problema.
0: É verdade.
2: Evitar que esse problema que está consumado para esse ano, que não tem o que fazer, já é uma questão definitiva, que esse problema, esse comportamento inadequado, idiota, inexplicável dos torcedores, tenha reflexo no próximo ano. Diminuindo a pena pecuniária e também reduzindo a pena da perda de mando de campo.
0: Redução de dano.
2: Redução de dano, exatamente isso. Redução de dano. E fazer com que no ano que vem tenha menos repercussão possível essa questão.
0: E até para dar uma jogada com a torcida, né? Mostrar, a gente está tentando.
2: Cabe à direção realmente tentar isso aí, né? Tem uma possibilidade de recurso, apresenta, de repente reduz a pena, né? Enfim, Tentar alguma coisa, que é possível, né?
0: Cadê? Não sei se tem acesso aí, eu até vi a matéria, mas não está não com acesso no momento. Que é sobre a SAF, né?
2: É, deu uma avançada aí nessa questão burocrática de reunir documentos, essas coisas assim, né? E portanto, está avançando essa questão da SAF, né? Claro que é no sentido de reunir documentos, de adiantando o processo, mas é uma questão que tem que ser muito bem analisada, né? E ainda não chegou esse momento do clube decidir, né, os conselheiros,
0: sim,
2: e tudo mais, e associados decidirem se é conveniente ou não. Então é uma questão ainda que vai se desenrolar por algum tempo, né?
0: É, e tem toda aquela expectativa, né, porque a proposta da SAF do Pelotas, ela é meio estranha.
2: É muito é, SAF é uma responsabilidade tanto para ser aceito. Preciso muita análise. Porque nós estamos apertados, estamos com a corda no pescoço, vamos abraçar. Não é assim.
0: Às vezes é a única coisa que tem para fazer.
2: É,
0: que nem o Brasil é a única forma de manter.
2: É, mas não sei. A SAF do Brasil, ela não existe oficialmente.
0: Exato.
2: É, o que, é que vai acontecer? Até hoje não tem essa definição. Até quando vai essa? Até onde é o limite dessa indefinição? É, se não subir, mantém a SAF ou não, ele não vai desaparecer. Quer dizer, não é a única saída. Né? Não é a única saída. Tem que. De repente é uma saída viável, ou nem tanto viável, mas possível, né? E, porém, tem que ser muito bem analisada. E essa definição aí no Brasil não preocupa. Até quando? Até onde vai esse limite? A SAF deveria ter adquirido os 90% da associação lá no início do ano, né? Lá em fevereiro. Já estamos no final do ano.
0: E a SAF está comandando o clube até
2: o ano. O futebol está sendo gerido pela SAF, mas é só o futebol.
0: Exato. Né? O CT ainda não começou.
2: As outras necessidades são muitas, e isso fica muito evidente a cada jogo, não tem avançado, porque essa indefinição ela persiste.
0: Até aquela questão do
2: olho. Nem para esses, e ele não pode dizer que são investidores, eles são gestores, né? Do futebol. Até onde que eles podem manter esse trabalho diante do quadro de indefinição?
0: Não, até aquela questão do ônibus também, Caldeni. O ônibus estragou e não tinha.
2: Tem muita precariedade.
0: Exato.
2: Então, aquilo que se esperava, né, que era um sonho encantado, até agora ficou no terreno do.
0: Ainda é uma abóbora.
2: Da promessa. A promessa. E o que existe é uma indefinição.
0: Exato.
2: Por isso que é tão importante o jogo sábado, porque eu acho que subindo para a primeira divisão as coisas são mais fáceis ou são menos difíceis de ser contornadas, né? Então tem que vencer o jogo.
1: O negócio
2: de alguma maneira.
1: Se perder no domingo já.
2: Termina a temporada. Termina a temporada e aí é só em abril o futebol.
0: Exato. Né? Se termina a temporada e só com o Brasil subindo, aí o futebol. É em janeiro.
2: E a primeira divisão tem visibilidade, tem prestígio, isso eleva o autoestima do torcedor, tem cota, uma verba de participação no Campeonato Gaúcho, que é importante. Senão, não tem nada disso, né? Vai esperar pela Série D do próximo ano. E quando é que começa? E ninguém quebra a pele de novo, né, na divisão de acesso. Aliás, um exemplo do Brasil, além de ser extremamente negativo para o histórico, para a longa trajetória dos clubes estar disputando um clássico na segunda divisão, o exemplo desse ano foi a demonstração que ninguém quer ver se repetir aquele tipo de cena que se viu, mesmo que não tenha e não pode ter violência. Mas é deprimente, né?
0: É verdade.
2: Brapel na Série B.
0: 10 horas e 34
2: minutos. Já que não dá para tirar o Pelotas de lá, porque o Pelotas está metido lá, continuar lá, que o Brasil tem que sair.
0: É verdade. 10 horas e 35 minutos. Fábio Rosário. O comentário esportivo vai ficando por aqui, não. Vai
1: pro intervalo.
0: Intervalo, daqui a pouco a gente volta aí pra falar sobre o final da data FIFA. A gente teve jogos ontem da Liga das Nações, tem mais jogos da Liga das Nações nesta terça-feira, e tem a despedida do Messi da seleção argentina hoje na feira, e tem a despedida do Messi da seleção argentina hoje no amistoso contra Benin. Já voltamos.

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0: 10 horas e 38 minutos, comunidade esportiva de volta nesta terça-feira. Temperatura no momento de 19 graus e 5 décimos, umidade relativa do ar em 79%, sensação térmica de 19,2. Agora, falando desse final de data FIFA, finalmente,
1: Mas
0: né?
1: eu quero, com a permissão do apresentador.
0: Pode. Tu tem a permissão.
1: Concedida.
0: Previsão
1: Permissão
0: concedida,
1: concedida.
0: deputado.
1: Permissão concedida. Bom, hoje tem a despedida do Messi e tem aqui um material interessante sobre os 15 recordes de Messi na Argentina.
0: Meu Deus.
1: Maior artilheiro da história da seleção, 125 gols. Líder em assistência, 65 passes para gol. Quem mais vestiu a camisa da Argentina? 207 gols. Artilheiro da seleção em Copas do Mundo com 21 gols e o segundo maior artilheiro na Copa do Mundo. Entre todas as seleções. O mais velho a marcar 3 gols num jogo. Ele fez nessa última Copa, aos 38 anos, 357 dias. Maior artilheiro das eliminatórias sul-americanas, 34 gols. O único.

0: duas vezes eleito o melhor da Copa, em 2014 e
1: E era para
0: 2022.
1: ser três.
0: Gols em um ano pela Argentina, 18, o maior número de gols, né, em 2022. Nenhum jogador argentino conseguiu marcar tantos gols assim numa só temporada. Em todas as oportunidades, ele fez três gols em um único jogo. E mais ainda, mais vitórias, 23 em Copa do Mundo, marcar em jogos consecutivos, 9 partidas consecutivas, mais partidas, 34 jogos de Copa do Mundo, mais jogos como capitão, 27, mais Copas disputadas, 6 ao lado de Cristiano Ronaldo e Ochoa, do México, e mais finais, 3 ao lado de Cafu.
1: Interessante.
0: Messi jogará pela Argentina pela última vez nesta sexta, contra o Benin às 20 horas. Quer dizer, só marca positiva. É
1: É
0: recorde de tudo
1: impressionante.
0: que pode imaginar, assim ele fez mais. É
1: Absurdo.
0: impressionante, impressionante.
1: Hoje vai ser um dia triste, mas feliz ao mesmo tempo, né?
0: Eu
1: Acho que
0: acho que
1: uma comemoração mais bem
0: para.
1: despedida de um
0: Embora
1: cara que é um
0: sejamos
1: gênio.
0: de gerações diferentes, mas todos nós tivemos a oportunidade de ver o Messi jogar.
1: Exatamente.
0: E então não há tristeza, eu acho que é um privilégio, né? Um privilégio de ter visto o Messi jogar. Para todos que viram, independentemente da geração, os mais velhos, por mais que alguns possam resistir, não tem como se não se dobrar diante do talento do Messi. Para vocês mais jovens, né? Foi um privilégio, sem dúvida.
1: Tem alguns mais saudosistas que tendo que
0: É,
1: não
0: aqui
1: gostam de botar ele na mesma prateleira.
0: não, eu acho assim, acho que a comparação, principalmente com jogadores de tão distante, é complicado comparar Pelé com Messi.
1: Acho que comparar até com Pelé é muito difícil.
0: Mas o Pelé à frente do Messi, mas ele vê o Messi no retrovisor, né? Porque impressionante, esse aí chegou muito perto. Se ele não alcançou o Pelé, bom, e aí vai do gosto de cada um, mas ele chegou perto.
1: O argumento, eu acho que eu concordo sobre, né, quando se compara Messi com Pelé, é que o Messi só existe por causa do Pelé. O Pelé, ele não trabalhou só como jogador de futebol, mas como um cara que popularizou o futebol. Então, o futebol só era por causa do Pelé. E aí, por isso existe o Messi. Mas, entre os jogadores que existiram, acho que é o mais próximo que a gente pode ter.
0: O Maradona foi extraordinário, mas o Maradona foi um tempo muito curto, né? O Messi teve também a longevidade a favor dele. E o Maradona era genial, mas o Messi é mais completo. Então, se tivesse que escolher, é uma escolha difícil, mas eu acho que o Messi ainda mais é mais importante que o Maradona.
1: Começa são 20 anos em alto
0: É
1: nível.
0: 20 anos. A carreira do Maradona, embora extraordinária, ela foi muito curta, né? Até por uma questão de personalidade dele, né? Que não
1: Exato.
0: era um atleta. O Messi também teve isso, profissionalismo, né? O Maradona foi mais emoção, o Messi mais profissionalismo.
1: O Messi, ele ganhou o Golden Boy, que é o prêmio de melhor atleta jovem do ano, em 2005, com 18 anos. E agora, em 2026, ele faz uma Copa do Mundo extraordinária e se despede da seleção argentina. E se ele quisesse jogar na Europa ainda em alto nível, ele poderia jogar. Ele
0: Sim.
1: mostrou que ele pode.
0: E ele teve um concorrente, aliás, teve dois concorrentes importantes na geração dele, e depois, já no final, na reta final, um terceiro, aliás, um quarto. O Cristiano Ronaldo concorreu ali com o Messi por muito tempo, pau a pau. Só que o Cristiano Ronaldo perdeu o fôlego e o Messi continuou, foi além. O Neymar era um concorrente qualificado, só que também
1: Voltou.
0: perdeu força no caminho, e o Messi seguiu em frente, embora o Messi bem à frente, se mantendo com distância para o Neymar, mas o Neymar era uma possibilidade, né, de concorrência, mas não conseguiu se manter. E agora na reta final teve Mbappé, né? Claro que o Mbappé segue, o Messi continua, e o Mbappé terá que correr muito, ser muito importante daqui para frente. E eu acho que tem um aliado principalmente se tratando de seleção, para o Mbappé, que é a qualidade da França. Nossa, e essa renovação que a França está possibilitando. Não sei até onde vai o Mbappé, mas é um personagem também dentro desse contexto.
2: É, a França parece que nas próximas Copas vai estar sempre nas cabeças. Né?
0: Yeah.
2: É o que a geração que vem.
1: Por toda
2: e
1: hora
2: o Mbappé.
1: Já imagino.
2: Exato.
0: O Mbappé na taça, das Nações, o Zidane está, às vezes, deixando fora as estrelas do time. Né?
2: É, ontem, a gente estava comentando aqui, na, eu estava de fora do programa. Ontem a Bélgica estava ganhando da França de 1-0. E aí, depois, ali, na volta do segundo tempo, um pouco depois, o Zidane coloca o Doué, o Cherki e o Olise em campo. E o gol no final da partida e ganha o jogo, assim, com o Olise destruindo, assim, voando para cima da defesa da Bélgica.
0: Ficou aquela, naquela reta final de participação da França na Copa do Mundo, ficou uma certa frustração. Você esperava que fosse a final e tal, e acabou sendo eliminado. Ela foi eliminada pela campeã. Foi eliminado por outra seleção extraordinária, que foi a Espanha. Então, alguém ia ter que cair fora naquela ali. Não tinha como passarem os dois. Um ia cair fora. Agora, aquela era para ser a final da Copa, né?
1: É verdade.
0: A Argentina correu pelo outro caminho, por isso chegou. Mas ali um ia cair fora. E caiu a França. Quer dizer, mas caiu para a atual seleção, a atual campeã também.
1: Não, e o que o José deu na frente fez. Aquele jogo que fez a mesma coisa contra a Argentina é absurdo. Ele dominou o time da França e não deixou jogar. Assim.
0: Ela
1: não jogou.
0: Ela dominou a França completamente e a Argentina tornou a Argentina uma seleção pequena.
1: Exato.
0: Ela pequenou a Argentina.
2: A Espanha tem o dom de fazer os jogos ficarem chatos, né? Contra as equipes grandes, assim, porque tu espera que vai ser um jogo de trocação. Eles pegam, eles dominam tanto a partida que fica só uma equipe jogando.
1: Exato, eles não perdem. E aí, não é que o outro time joga mal, é que o outro time não conseguiu jogar. Não teve nem a possibilidade de jogar mal porque não conseguiu jogar.
0: É, hoje tem duas grandes seleções assim, extraordinárias do futebol mundial, que foram essas que se enfrentaram nas semifinais, a França e a Espanha.
1: Exato, os outros times.
0: E provavelmente, daqui a 4 anos, serão, porque são seleções novas. De novo serão protagonistas.
1: É, o jogador mais veterano da Espanha era o Laporte, acho.
0: Vai ter uma renovação, né? Vai surgir outro zagueiro, talvez ali.
1: Era o Laporte, era mais velho. Não sei se o Nessimão um pouco mais velho que o Laporte, mas o Laporte tem 32 anos. Então...
0: É, o Rodri.
1: Tem 30.
0: 30, né? Já tá com 34.
1: É, o Nessimo
0: com aquele talento vai jogar com 34 anos.
1: Uhum. Não sei
0: se tem algum problema de lesão com isso.
1: E o Laporte, que é o mais velho, é o jogador que é o menos badalado desse time, né? Então provavelmente nem vai estar no time.
0: É, o Laporte já perdeu o protagonismo, né? Uhum. Quando ele jogava no Manchester City, né? Era um cara. Depois foi perdendo. Hoje está de volta à Espanha, inclusive já nesse indicativo de que está.
1: É, ele voltou para o Atlético Bilbao, né?
0: É, e já voltou para um time menor, quer dizer, já demonstrando que está numa fase de encerramento.
2: Falando mais um pouquinho desse jogo de hoje do Messi, vai ser no Monumental, né, de Nunes, 85 mil pessoas, os ingressos foram vendidos em 1h30, foi lotado, e alguns jogadores que foram campeões da Copa com o Messi voltam para esse jogo, então vai ter Di Maria de novo em campo, Otamendi.
1: Eu vi que o Dybala.
0: Totalmente é um cara.
1: Seu caderneiro de
0: filosofia. Abençoado. Porque ele é um zagueiro comum.
2: É muito comum.
1: Ele não jogou bem
2: no Atlético. Eu tenho essa opinião também quando ele é comum na bola.
0: De repente, ele sempre faz bons contratos, né? Tá sempre em clubes de destaque. E na seleção, o cara é campeão do mundo.
1: Exato.
2: Ai, que cara enjoado.
1: Ele tem um.
2: Ela
1: manja.
0: E é um
1: prêmio máximo.
0: Comum. Zagueiro comum, e aí, enfim, esteve muito bem acompanhado e acabou campeão do mundo.
2: É, dos jogadores que foram campeões, os únicos que não foram liberados foi o Molina e o Dybala da Roma. Eles não foram liberados para a partida.
1: É, eu vi que o Dybala ele pediu liberação, daí ele não conseguiu se liberar para jogar, ele pediu liberação para assistir o jogo, para ir até o estádio. Então, é o nível do que o Messi representa. Né? Eu não posso jogar. assistir o que eu assisti.
2: Quem diria o de bala, hein?
1: De bala.
2: Um dia o homem já falou que era difícil jogar.
1: É verdade.
2: Com Messi.
1: Essas aspas que era difícil jogar com Messi. Mas é impressionante a carreira do Messi. Acho que não. Não. A questão mais também é como vai ser o futuro da Argentina, né?
2: É, eu acho que vai, eu acho que vai ter um baque.
0: A gente tem dois grandes desafios. O maior de todos é como é que toca a vida, e vai ter que tocar, isso é inevitável, sem o Messi. E outro desafio é a renovação, né? Vocês viram lá.
1: Tem muitos jogadores mais velhos, né?
0: E muitos jogadores velhos já chegou na Copa do Mundo envelhecida e teve dificuldade em função dessa idade, né? Dos jogos muito intensos e às vezes indo para a prorrogação e tudo mais, mas vai ter que se reinventar.
1: E o Messi fazendo milagre?
0: Tem aí jogadores jovens surgindo de muito talento, enfim, mas é sempre um processo. Mas sempre é um processo complicado na renovação.
1: O jovem que surgiu agora há pouco na Argentina e pode ser que seja o cara após a saída do Messi, Nico Paz, né? Do Como.
0: Claro, ele vai.
2: Tem um meia da River Plate também, agora não esqueci o nome dele, mas que ele surgiu também.
1: Tinha o Mastantuono que tá no.
0: É, mas esse jogador. É, esse eu acho que é mais ele. É,
1: mais ponta, ponta, né? Mais ponta. É. Tinha outro meia, realmente, tinha um meia do River Plate que saiu até de fogo, não lembro o nome dele. Mas é.
2: Esse nome da gente
0: são mais ou menos. Olha a gente, né? O Roger Pérez.
1: Ah, ele sabe tudo mesmo. É o. O Roger é o cara que entende de futebol argentino. Mas vai ser uma luta pra Argentina conseguir se recuperar. Porque a Argentina não foi pra final da Copa, mas muito por causa
0: da. É claro que a Argentina sempre produz bons jogadores e que vai se reorganizar. Né? É, mas sempre tem essa. Principalmente quando tu perde uma referência como o Messi, né? Tem que passar por esse processo de reconstrução. Claro que não é a mesma coisa que o Paraguai, por exemplo, que perdeu uma geração, não conseguiu produzir outra. Ou o Chile, né, que teve a geração aí bicampeã da América e também não conseguiu substituir aqueles jogadores à altura. A Argentina é diferente.
2: Tem o Barco, que era do Boca Juniors, estou vendo que está no Chelsea agora.
1: Mas não é o Cláudio Echeverri que estava falando?
2: Pode ser.
1: Que é o meia. Eu até nem sei como ele tá no Benfica, mas ele foi pro Manchester City muito jovem. E tá rodando aí. Foi emprestado de volta pro River, jogou no Bayer, foi emprestado pro Bayer Leverkusen, Girona, Benfica. Ainda tá rodando. Ele surgiu muito bem no Mundial Sub-20, se eu não me engano. Ou Sub-17 pela Argentina. Mas é difícil, vai ser muito complicado tanto conseguir.
2: Eu tô lembrando que tem o campo da Argentina. E, né, tem o Paredes, que já tá no Boca Juniors, né, já tá jogando no nível mais abaixo. O Rodrigo De Paul tá no Inter Miami. Né. Tem
1: o Rodrigo De Paul vai se aposentar da seleção argentina, porque ele adora o Messi.
2: É possibilidade.
1: Ele foi pro Inter Miami por causa do Messi.
2: Tem o McAllister, né, que é jogador, o Enzo Fernandes também.
1: São dois bons jogadores em alto nível.
2: Nico Paz, como. E tem o Juliano Simeone, né, que é um cara que vem ganhando protagonismo no Atlético de Madrid. Depois já são jogadores mais jovens, assim.
1: No ataque aí tem o Julio Álvares.
0: E a Argentina tem que encontrar o velocista, né? Que é o que faltou esse ano foi.
1: Nessa que Copa sobra foi no Brasil.
0: Tem muito talento no meio, tem bons meio-campistas, mas falta o velocista, o jogador do desafio. Desafogo, falta um Andrei. Tipo.
1: Eu ia falar que é o que falta na que sobra na Argentina, falta no Brasil, o que falta no Brasil.
0: Eu quero saber do Gustavo como é que ele dá pra sábado, né?
1: Ah, ele tá nervoso? Tá animado? Tá ansioso?
2: Ah, tô ansioso, mas. Tô pela experiência, né?
0: Sim.
2: Pela experiência.
1: É verdade, o Gustavo vai.
0: Vai subir a serra.
2: Vamos acompanhar
1: o Vale dos Vinhedos.
2: Esperamos não zicar, né?
1: Traz
2: buscar o Brasil.
1: Um vinho pra gente. Aproveita que já vai estar por lá.
0: Eu acho assim: teve um momento do futebol pelotense de decisão em segundona no Parque Montanha dos Vinhedos, que é inesquecível. Pelotas e Monção.
1: Que horror.
0: Aquele jogo é inesquecível.
1: Aí tu tá tentando tá trazendo uma coisa muito.
0: Não, mas é verdade.
1: Mas é uma lembrança.
0: Aquilo ali é um acontecimento assim muito raro.
1: Foram quatro pênaltis?
0: Foram quatro oportunidades. Como é que se chama no tênis? O
1: match point. Match point.
0: É, no vôlei também, né? Aquele ponto decisivo. Quer dizer, acerta, deu.
1: Acabou. Nós temos
0: quatro oportunidades e desperdiçou. Isso é raríssimo. Isso é raríssimo.
2: Eu já falei.
0: É possível que aconteça em outro momento, mas não acontece todos os dias.
2: Eu estou sentindo que sábado eu irei assistir uma disputa de pênaltis na Montanha dos Vietos.
1: E aí é um problema.
2: Ah, eu não sei o que, que vai acontecer, mas eu estou sentindo
0: que vai dar quem chega melhor, né? Quem acerta a primeira cobrança, quem perde. Há uma série de fatores, né? Treinamento também.
2: Carlos Eduardo vai.
1: Também o Chavante está vencendo, aí toma um empate, aí vai entrar pior.
0: E às vezes, né, tu toma um gol no final, aí nos pênaltis tu vai bem. Então, tudo é muito imponderável quando vai para uma decisão de pênaltis.
1: Exato.
0: Por isso é bom evitar.
1: O melhor é não acontecer, né? Mas o pênalti.
0: Eu acho que o nosso Júlio César não tem muito o que fazer em relação à escalação do time.
2: Não sei se tem alguma informação já do Strides ali.
1: Tem uma coisa que eu fazer. Possibilidade. Não botar a tarde.
0: O Strike chegou a estar naquele.
1: Bota o zagueiro.
2: O período da concussão.
0: Era concussão, então não ainda está naquele período. Mas no sábado já terá passado esse período, se estiver bem.
1: Mas ele tinha uma lesão muscular?
0: Alguma intervenção ou não?
2: Ele teve um negócio de saber.
0: E se o Dumas joga, não sei. O três zagueiros vai manter, parece. Inevitável, até porque quando ele tinha que mudar, ele não mudou, não vai mudar agora pro jogo lá em Bento.
1: É verdade.
0: E eu acho que o time, mais ou menos, é isso. Se não joga o Strait, joga o Sonny Anderson na lateral esquerda. Não tem muito o que fazer. Né? Acho que o Borbeck, embora tenha ido mal, né, não foi bem no jogo passado, tem que ser mantido. É o goleador do time, só ele vem fazendo gol praticamente. E aí esperar que
2: o Borbeck é seu artilheiro. Faz uns jogos que ele não faz gol.
0: Ele perdeu todas para a defesa do.
2: Já tem algumas partidas aí.
0: Mas não foi para o abafo, né? Começou a colocar a bola na área e perdeu todas para a defesa do Sportivo. E no primeiro tempo ele estava saindo mais, uma questão estratégica, saía da área para a entrada.
1: O Morbeck está. Seis jogos. Não marca desde a vitória contra o Londrinense.
2: Está no momento aí de. Desencantar.
1: E foram quatro anos seguidos marcando.
0: Ou ele marca agora, ou pode marcar, não mais não. Esse jogo é decisivo.
2: É um bom momento para voltar a marcar.
0: Esse jogo é o jogo do...
1: Cada um
0: tem que mostrar a sua utilidade, a sua especialidade para passar. Né?
1: Até porque se ele não marca agora, pode ser que ele não marque mais no ano.
0: A temporada depende,
2: o Chavante, apesar da derrota na última partida na Montanha dos Viedos, as outras duas partidas anteriores o Brasil ganhou de 1-0. Claro que faz muitos anos, né? Foi em 2022, no Campeonato Gaúcho, mas ganhou de 1-0 na Montanha dos Viedos, dois jogos seguidos.
1: Então
2: vamos
0: ver. Lá é um ambiente neutro, né? Para a torcida esportiva. Não se anima tanto. Até ver alguns torcedores aqui no Brasil.
2: Uhum.
0: Esse jogo deve ter um pouquinho mais de gente, mas não é um ambiente de atmosfera favorável que cria um fator local de dificuldade, de obstáculo para o adversário. Não. É um estádio grande, estádio que não tem muita pressão, o torcedor não vai muito. Então, não é por aí que passa Não
1: pode
0: é
1: ter
0: que estão as dificuldades do Brasil. As dificuldades estarão dentro do campo. Né?
1: Pode ter um desgaste, quem sabe, por uma viagem.
0: Não, mas viagem é comum. Né? Os caras descansam. Espero que venha na véspera, vão descansar.
1: Não vão viajar no dia. Né?
0: Andou viajando no dia aí na primeira fase, mas agora é jogo decisivo.
1: Caldorinho, a previsão do tempo para sábado, para sábado lá no. Lá em Bento Gonçalves. Tem chuva, mas é de manhã. Madrugada, na verdade.
2: O Sportivo já abriu a venda de ingressos ontem à noite. Né? R$ 20 a arquibancada e 10 meia.
1: Tá barato demais.
2: E é legal que o Sportivo aqui bota servidores públicos municipais e

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0: forma os nossos estúdios. Então, hoje, vamos transmitir daqui do Sindicato da Alimentação, falando Clarissa Henrique, acompanhada na técnica do Fábio Rosário, e o Cardoso também ajuda para a gente por aqui. É, o Gustavo Oliveira, mais cedo, o Adenei Gomes, também, por aí mais cedo. E aqui comigo, João Miguel Bueno, bom dia.
1: Bom dia, Clarissa. Bom dia, Leonardo. Bom dia a todos os ouvintes da Rádio Com. Podem estar estranhando um pouco esse ambiente novo. Nós estamos, né? Então, é isso. Muito bom dia a todos e.
0: Beleza. Então, daqui a pouquinho mais a gente vai conversar com a Eva Santos, ela que é educadora popular, também é coordenadora do GAMP, o Grupo de Mulheres Autônomas de Pelotas, também é Fugim, ela vem avaliar para a gente o resultado aí das urnas, né? A notícia da semana. Põe aqui, vamos falar um pouquinho sobre essa campanha que corre, sabe, também as campanhas. E que pode mudar, né? Especialmente para mulheres e para a comunidade negra. Esses são dois muito trabalhados aí pela Eva Santos, como educadora popular. Vamos recebê-la, conversar um pouquinho sobre esse impacto, né, dos resultados do primeiro turno. E o que a progressista pode fazer, especialmente com relação à comunicação aí nas próximas 3 semanas. Também a gente traz os destaques das notícias de Pelotas nessa terça-feira. Para nos ajudar nisso, João Miguel Bueno.
1: Então vamos aos principais destaques dessa terça-feira. Gestantes percorrem caminho mais curto para urgência obstétrica no Hospital Escola. Serviço 24 horas foi reunido em áreas próximas à portaria principal na rua Professor Dr. Araújo, 538. Porta de entrada não mudou. Quem ainda não recebeu o depósito temporal pode fazer contato no WhatsApp. Nova etapa, distribuição de vistoria prevista e entrega programada. A meta é acelerar o atendimento até quarta, antes da chuva prevista quinta-feira. Anga Funda e Três Vendas em limpeza de canais contra alagamentos crônicos. Escavadeiras desobstruem antigas barreiras de olarias e drenagem junto à Avenida Fernando Osório. Loteamento Vasco Pires.
0: Muito bem, 11 horas mais 12 minutos. Chegando agora, vamos dar uma impressão da manhã e as principais notícias nacionais. Léo Cardoso, bom dia.
2: Bom dia, Clarissa. Bom dia, João. Falando aqui do estúdio improvisado, a gente está se adaptando ainda ao estúdio novo. Mas trazendo então os destaques do edição da manhã desta terça-feira, a gente teve duas entrevistas às 8h20, no começo do programa. A gente conversou com o Ronaldo Quadrado, que é presidente do Diretório Municipal do Partido dos Trabalhadores em Pelotas, e a pauta foi a reunião ontem, a plenária de mobilização para o segundo turno, realizada aqui em Pelotas, com a mobilização da disputa presidencial entre Flávio Bolsonaro e Lula no segundo turno das eleições, marcado para o dia 25 de outubro. Também a gente falou sobre uma análise desse primeiro turno, dos resultados da vitória da extrema-direita aqui no estado, com a vitória de Luciano Zucco do PL para governador já no primeiro turno, e também dos senadores Sanderson do PL e Marcel Van Hatten do Novo. E às 8h40 a gente conversou com a Renata Pinhatti, que é diretora de manifestações populares da Secult. A pauta foi a abertura das inscrições para a escolha da corte do carnaval de 2027, que vão até o dia 29 de outubro. A escolha acontece no dia 19 de novembro, às 19 horas, no Largo do Mercado Central, e as premiações deste ano estão renovadas. Agora, trazendo os destaques nacionais, é muito difícil a gente não continuar ainda sobre o assunto das eleições. Ainda muita coisa acontecendo depois do primeiro turno. Os candidatos que ficaram em quarto colocados na eleição presidencial, como definir as suas posições para o segundo turno. Renan Santos, do Missão, que teve 2,24% dos votos. Disse que seus eleitores votem quem quiserem. Já o PSD, do candidato Ronaldo Caiado, informou que liberaram os diretórios estaduais para que cada liderança local defina o apoio no segundo turno. Junto, os dois somaram 5,2 milhões de votos, número superior à diferença entre Flávio Bolsonaro e Lula no primeiro turno, que foi de 2,2 milhões de votos. Flávio teve 47% dos votos válidos e Lula 45%. O grupo do senador Flávio Bolsonaro trabalha para impedir a discussão do fim da 6x1, prevista para começar nesta terça-feira no Senado. O presidente da Casa, Davi Alcolumbre, decidiu manter a agenda de debates da proposta em 3 sessões ao longo dessa semana. O fim da escala 6x1 é uma das bandeiras do presidente Lula e o crescimento da direita nas urnas tornou mais difícil reunir apoio para a proposta. A oposição trabalha para basear as sessões e impedir que se alcance o quórum necessário. A PEC, já aprovada pela Câmara, as eleições também alterou a correlação forças do Senado, com o PL ampliando a bancada e já anunciando candidatura própria à presidência da Casa em 2027. Além disso, o ex-presidente Jair Bolsonaro pediu nesta segunda-feira ao Supremo Tribunal Federal a liberação das visitas do senador Flávio Bolsonaro na prisão domiciliar. Na petição, a defesa argumenta que a decisão do ministro Alexandre de Moraes, do STF, que suspendeu as visitas por 90 dias, perde a validade no dia 11 de outubro, próximo domingo, e que não é mais necessário manter o regime tão restritivo. Em julho, Flávio foi proibido de visitar o pai depois de publicar nas redes sociais uma carta escrita pelo ex-presidente. Está proibido de usar a internet, inclusive por meio de terceiros. Há 27 anos e 3 meses de prisão no processo da trama golpista e cumpre prisão domiciliar. E por fim, o Tribunal Superior Eleitoral quer um parecer do Ministério Público antes de decidir sobre o recurso do candidato ao governo do Rio, Antônio Coutinho, que está inelegível. O ministro relator deu prazo de 2 dias para a Procuradoria se manifestar sobre o pedido do candidato para desistir do recurso. O caso pode definir a eleição no Rio já no primeiro turno. O garotinho estava com a candidatura barrada, seu nome continuou na urna e recebeu mais de 275 votos registrados como anulados sob júdice. Se a desistência for aceita e esses votos forem anulados em definitivo, haverá nova totalização e o candidato Douglas Umas, do PL, 40,27% dos votos válidos, pode passar dos 50% e ser declarado eleito sem segundo turno. Então, essas são as informações nacionais desta terça-feira, todas elas envolvendo o pleito de domingo, porque a gente ainda vai ter muito tempo. A gente tem aí o segundo turno no dia 25 de outubro, daqui a menos de 3 semanas. Então é isso. Bom dia, Clarissa, bom dia, João, e até amanhã.
0: Obrigada, Léo Cardoso, pelas informações. Agora são 11 horas mais 17 minutos. Vamos com a previsão do tempo. João Miguel Bueno.
1: Os dados meteorológicos de Pelotas, aqui de acordo com a Embrapa Clima Temperado, a temperatura do ar nesse momento é de 19,3 graus e a umidade relativa do ar é 81%, com a sensação térmica de 19,3 graus. Temperatura mínima registrada no dia de hoje foi de 11,8 graus e a temperatura máxima de 19,7. Chuva. Foi amanhã, para dia 7, mínima de 17 graus, máxima de 23, sol com muitas nuvens durante o dia e período de céu nublado, noite com muitas nuvens. Quinta-feira, dia 8, mínima de 18 graus, máxima de 28, uma quinta-feira, portanto, bastante quente. Chuva forte de manhã, ainda chove no começo da tarde, nuvens diminuem e o sol aparece. Sexta-feira, dia 9, mínima de 17, máxima de 22 graus, sol com muitas nuvens durante o dia e períodos de céu nublado, noite com muitas nuvens. E dia 10, sábado, mínima de 16 graus, máxima de 22, com 28,8 milímetros de chuva, nublado com chuva de manhã e no começo da tarde. As nuvens diminuem e o sol aparece e clareça.
0: Muito bem. Agora 11 horas mais 19 minutos. Eu estava aqui mostrando para o Léo Cardoso nos bastidores. No entanto, o pessoal está nos acompanhando também pela imagem, né? É uma notícia que eu estava acessando aqui numa newsletter, a newsletter do canal Meio, dando justamente a informação de que o Nunes Marques quer soltar Jair Bolsonaro logo depois do segundo turno. Jair Bolsonaro, condenado por tentativa de golpe de Estado, pode deixar a prisão mais cedo do que se imagina. O ministro do Supremo Tribunal Federal, Cássio Nunes Marques, indicado por ele para a corte, quer contar para logo depois do segundo turno um pedido de revisão da condenação apresentado pela defesa do ex-presidente e listado por Alexandre de Moraes. Mas, como atualmente preside o TSE, o Tribunal Superior Eleitoral, só não antecipa o julgamento para não ser acusado de interferir na eleição. GR, a Procuradoria-Geral da República, já se manifestou contra a revisão, afirmando que ela só é cabível em casos de novas provas da inocência. Bolsonaro prometeu, ou seja, eleito, que subirá a rampa do Palácio com ele na porta. Mas, como só poderá conceder um perdão presidencial após impossível, seria um movimento como o de Nunes Marques para soltar o ex-presidente ainda este ano. Essa informação da Folha de São Paulo, replicada aí no Meio. Também com uma outra informação da CNN, o presidente nacional do PL, Valdemar Costa Neto, afirmou acreditar que Flávio Bolsonaro libertará o pai, seja eleito presidente, e projetou uma possível candidatura do ex-presidente Jair Bolsonaro ao Palácio do Planalto 2030. Uma citação direta do Valdemar: o Jair Bolsonaro pode ser um forte candidato daqui a 4 anos. O povo vai querer Jair Bolsonaro, disse o Valdemar da Costa Neto, numa informação aí veiculada originalmente na CNN Brasil.

0: 11 horas mais 21 minutos. Podem procurar a prefeitura por mensagem de WhatsApp, no número 997.007575. A distribuição entrou em uma nova etapa, com vistoria prévia e entrega programada. E a meta é acelerar atendimento até quarta-feira, amanhã, antes da chuva, que, segundo a prefeitura, deve voltar a Pelotas a partir de quinta. Mais de 2 semanas depois do temporal de 21 de setembro, ainda tem casas atingidas sem o material, mas deles. O atual, que começou na segunda-feira, voltada a quem não foi contemplado nos mutirões realizados entre 23 de setembro e o último sábado, dia 3 de outubro. Segundo a Defesa Civil Municipal, os municípios são variados. Os principais são moradores que não estavam em casa no momento das entregas e famílias que não fizeram o cadastro. O número de famílias que ainda aguardam não foi divulgado. Toda entrega precisa ser precedida por uma vistoria em uma operação que, de acordo com a Prefeitura, envolve todas as secretarias. No primeiro dia, 5 equipes coordenadas pela Defesa Civil foram às ruas, com apoio do IFSU, que cedeu caminhão e motorista. Antes das visitas, a Defesa Civil e a Secretaria de Assistência Social cruzam dados para identificar as famílias do grupo prioritário. No CAD único e no Bolsa Família, com pessoas acamadas e crianças.
1: O pronto atendimento obstétrico do Hospital Escola da Universidade Federal de Pelotas funciona em nova área, ao lado da porta de acesso, o que reduz o deslocamento interno de quem chega em situação de urgência. A entrada é a mesma de antes. Os pacientes seguem chegando pela portaria principal no centro de Pelotas. O atendimento ocorre todos os dias, sem interrupção, e recebe mulheres com 20 semanas ou mais de gestação e puérperas. Mulheres no pós-parto, até 28 dias depois do nascimento do bebê. Segundo o hospital, o PAO é referência para Pelotas e região. A nova configuração vale desde quinta-feira, dia 1º. A área reúne todos os ambientes ligados à urgência e emergência obstétrica, triagem, consultório e sala de observação. Antes, de acordo com o RHI, o FPEL, esses serviços funcionavam em salas separadas, em um corredor próximo à clínica obstétrica. O local escolhido passou por adequações para integrar o atendimento. Que a mudança dá mais conforto e privacidade aos usuários, melhora as condições de trabalho das equipes, passam a atuar de forma mais integrada e a identificar com mais facilidade a necessidade de cada caso. A chefe da Unidade de Saúde da Mulher do HIFPEL, Catiele Teste, orienta que as gestantes procurem o pronto atendimento sempre que perceberem alguma alteração ou situação que gere preocupação. A proposta do acolhimento obstétrico, segundo ela, é receber a paciente, entender o que está acontecendo e fazer a avaliação necessária. A partir desse primeiro contato, a equipe acompanha o caso e define a conduta, que pode ser a liberação, a permanência em observação ou uma avaliação mais detalhada, conforme cada situação.
0: E pontos da zona norte de Pelotas, que alagam com frequência, passam por limpeza e desobstrução de canais e estruturas de drenagem. Na Sanga Funda, duas escavadeiras trabalham em antigas barreiras de extração de matéria-prima das tubarias, onde ao menos 3 quarteirões sofrem com água acumulada nas ruas. Nas Três Vendas, o serviço alcança canais junto à Avenida Fernando Osório, onde, segundo a própria prefeitura, alagamentos crônicos se devem à falta de manutenção. As máquinas atuam no local desde quinta-feira. De acordo com o Departamento de Drenagem Urbana da Prefeitura, o objetivo é melhorar o escoamento da rede pluvial para evitar os alagamentos que se repetem na área. Os 3 quarteirões atingidos se formam ao longo dos anos, formaram ao longo dos anos no entorno das antigas barreiras. O departamento descreve a operação como um trabalho intenso e que precisa ser continuado. Não há prazo divulgado para conclusão. Nas vendas, junto a um clube social e a um frigorífico Avenida Fernando Osório, no loteamento Vasco Pires, no Areal Pombos, foram instaladas no mesmo dia duas travessias, estruturas de escoamento subterrâneo, que ficam no
1: para conseguir medicamentos, exames, consultas, leitos, cirurgias e outros serviços de saúde, podem receber orientação e atendimento jurídico gratuito por meio do projeto Pacientes Jurídicos, desenvolvida pelo curso ativo entre os três finalistas do Prêmio Educação RS na categoria Projeto de Extensão. O resultado será divulgado no próximo dia 11 no site do Prêmio Educação RS. Nessa edição, foram registradas 64 indicações distribuídas em três categorias. O Pacientes Jurídicos presta atendimento a pessoas que encontram obstáculos para acessar serviços e tratamentos de saúde. Entre as demandas recebidas estão pedidos relacionados a cirurgias, leitos hospitalares, medicamentos, insumos, consultas e exames. A iniciativa aproxima a formação acadêmica de situações enfrentadas pela população e permite que estudantes profissionais de direito atuem na orientação sobre os caminhos disponíveis para a garantia dos direitos. A atuação também envolve casos de judicialização da saúde, quando a busca por um tratamento ou serviço passa pelo poder jurídico. Nesse contexto, o projeto utiliza o conhecimento produzido no curso de direito para auxiliar pessoas que enfrentam dificuldades de acesso. Integra as atividades de extensão do curso de Direito e busca levar o conhecimento produzido na universidade para além da sala de aula. Para as pessoas atendidas, a proposta representa uma possibilidade de acesso gratuito à orientação jurídica em situações que envolvem direito à saúde. A indicação ao Prêmio Educação RS reconhece a iniciativa de extensão que aproxima instituições de ensino e comunidade. O prêmio é promovido pelo Sindicato dos Professores de Ensino Privado do Rio Grande do Sul desde 1998. O Pacientes Jurídicos concorre na categoria Projeto de Extensão e está entre os três finalistas. O resultado será divulgado no dia 11 no site Educação RS. Clarissa?
0: Bem, para 11 horas mais 29 minutos, a Evinha já está aqui no nosso entorno. Vamos acomodar e já voltamos com a outra conta.

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6: Voltamos então com o contraponto de hoje. Estou tentando baixar. Trouxe para o lado contrário, graças a Deus. Agora deu 11 horas mais 33 minutos. Está com a gente aqui no nosso estúdio improvisado na alimentação, Sindicato de Alimentação, a Eva Santos. Ela que é educadora popular. Também é educadora sindical, né? Para fazer formação sindical no IFSU, na ZEF, né? IFSU. É, também é liderança em movimento de mulheres, movimento negro aqui em Pelotas. Com ela nós vamos falar justamente sobre os resultados aí, né? Do primeiro turno, essas 3 semanas que o campo progressista tem pela frente até o segundo turno, impacto de tudo isso no campo progressista e também, né, nas pessoas aí comuns, né, uma galera que luta aí todo dia, especialmente mulheres e pessoas negras também, né. Eva Santos, bem-vinda.
7: Obrigada, Clarissa, bom dia para os companheiros de bancada, né? Nós estamos na Rádio Com hoje, provisoriamente, na sede do Sindicato da Alimentação. E para mim é importante, inclusive, insistir de vir no estúdio, porque o Sindicato da Alimentação tem sido, né, há várias décadas, um lugar de resistência, um espaço de organização. E isso é importante, inclusive, no momento que nós estamos vivendo, no Brasil, em especial, né, no mundo, que infelizmente já não é mais uma particularidade, o avanço da extrema-direita no mundo, da América Latina, de forma acentuada, né? Então, o cenário hoje que a gente vem, a convite aqui da Clarissa e uma provocação é da gente ajudar, na verdade, quando a gente fala, a gente se repensa, né, e as próprias formulações e possibilidades. De nos pensarmos num segundo turno para a presidência, já sabendo que o resultado eleitoral uma grande vitória da extrema-direita, né? E principalmente do PL, que é o Partido Liberal, e um partido liberal que se encontra, e cada vez mais acentuado, no campo da extrema-direita, né? Então, é dentro desse cenário que nós vamos conversar hoje, né? Pensando, e eu tenho por hábito pensar o mundo, mas também considerado o lugar de onde partimos, onde estamos, né? Então, meu ponto de referência é pensar a partir de Pelotas, né? Dos dados que os eleitores e eleitoras de Pelotas nos apontaram. O resultado no Rio Grande do Sul, para o campo ao qual eu participo, né, e me reivindico, que é um campo que a gente chama de lutas democráticas, o resultado em primeiro turno do Zuco ser governador é um sinalizador muito terrível para o conjunto dos trabalhadores, trabalhadoras. Fiquei pensando no primeiro momento, digo, foram muitos anos, por exemplo, de luta para a recriação da Secretaria Estadual de Mulheres, né? E provavelmente já seja uma das políticas que vai atacar, ou seja, uma política que o Leite nem avança, né? Mas já temos um sinalizador que provavelmente, ainda que não venha a ser desconstituída, não vai ser valorizado. E isso já nos aponta os riscos. No último final de semana tivemos dois feminicídios, tentativas de feminicídios, e esse é um cenário muito, eu diria, um cenário muito difícil hoje para quem é popular, né? Embora no momento seguinte, logo após as primeiras horas de votação, muita gente, enfim, seja por raiva, por dificuldade, enfim, sinalize que a grande responsabilidade são os trabalhadores, os pobres, né? Teve um momento que eu disse, não, a gente tem que cuidar para não cometer uma coisa que se chama aporofobia, que é uma expressão nova que muita gente até nem conhece, que é o ódio aos pobres, né? De onde a gente justifica tudo, como se não considerássemos todo um arcabouço que tem hoje nesse país de construção, de disputa ideológica, né? Então, essa eleição, para mim, ela mostra no seu resultado que sim, que nós temos que observar as condições materiais de vida e essa impressão das pessoas que os preços estão mais caros, tem impressões e tem situações, né? Então, considerar, por exemplo, o aumento do custo da alimentação sem considerar as emergências climáticas beira um autocratismo, mas isso não importa. Quando a direita vai para a extrema-direita, vai o candidato que está concorrendo com o presidente Lula, fez isso e fará, né? Tá na sua garantia, na disputa, de mostrar, né? Sejam prateleiras vazias, sejam prateleiras com preço muito aviltado, são os mesmos, é o mesmo, do mesmo lugar, o mesmo grupo político que nega, né, as alterações do clima, nega todos os cuidados que temos que ter. E aí agora a tendência, isso já está dado, né, embora a história nunca esteja finalizada, por exemplo, o aumento do desmatamento, que a gente fica achando que é lá longe, né, o aumento do desmatamento, o avanço da vou chamar assim, do agronegócio devastador, tende a definitivamente avançar mais, desde as reservas indígenas, nas regiões de quilombos, nas pequenas propriedades, e a grilagem nesse país sempre foi um método, né, de concentração de renda. Então, o cenário, isso eu estou falando assim, um cenário muito, muito estrutural, né? Quando pegamos a situação em relação a aos povos, e aqui eu vou pegar os povos indígenas, os povos negros, né? Assim, entendendo povos que nunca estiveram, né, no poder, embora sejam dos mais antigos dessa chamada Terra Brasil, a tendência ao que andou muito devagar, o reconhecimento das terras indígenas andou muito devagar, sim, no governo Lula, a tendência é que isso desapareça. Né? Não só desapareça, como haja todo um processo de continuidade, contaminação, irradiação, aumento da violência dentro dos espaços indígenas, e o mesmo se dá quando a gente pensa, né, no, nos espaços urbanos, onde vive a maioria, principalmente nas regiões mais precarizadas, nas cidades, onde vive uma maioria de população negra. Né? Hoje já temos no país um cenário de uma chacina, né, em relação à juventude negra pelas forças de Estado, e essas forças de Estado, é importante sinalizar, são forças estaduais. Né? E o projeto que ora ganha a eleição parlamentar sinaliza com uma situação muito pior, né? Que é o aumento do encarceramento e, ao mesmo tempo, a contradição, que para eles nunca é uma contradição, né? De que é andar abraçado à milícia, aos grupos, né? Grupos hoje envolvidos em lavagem de dinheiro, a corrupção, eu nem uso mais essa palavra como uma categoria de análise, né? Porque ela virou um lugar em disputa. Né? Então, tu é corrupto, mas se tu for da família Bolsonaro, é negócio de família. Mas se tu for de um outro lugar, ah, não, então é corrupto. Então, essas, para mim, são grandes marcas hoje que vão nos ajudando a pensar, né, no segundo turno. E aí eu olhei, assim, até para dar espaço nessa nossa interlocução, eu estava olhando os dados de Pelotas da última eleição presidencial. E é importante sinalizar que em Pelotas a candidatura do Lula venceu, né, nesse 2026, assim como venceu em 2022. Mas há um dado que ele é importante, mas ao mesmo tempo um sinalizador. Em 2022, o Lula teve em torno de 100 mil votos em Pelotas. Assim, né? E na época o Bolsonaro teve 70 mil, próximo 1.500. Em 2023, o Lula teve 86.617. Então, há um decréscimo da votação, potencialmente, mesmo que tenha aumentado o número de eleitores, e que não deve ser, Pelotas não está num crescimento assim, super exponencial. Então, mesmo que tenha havido um número maior de inscritos como eleitores, esse dado de mais de 13 mil votos a menos é um sinalizador importante. E eu sempre digo, os números têm que nos mostrar alguma coisa.
6: Tu chegou a ver a abstenção de 2020?
7: Abstenção de... Eu estou olhando com a linha, tá, gente? Abstenção de 2022 era 49 mil e agora foi 50.012. Então, a abstenção, assim, ela não chega a ser um número grande, né? Foi um momento que o transporte coletivo estava liberado, assim como o transporte na região, né, para os outros municípios, enfim. Então, tiveram algumas coisas que são importantes que foram acrescentadas. Mas eu acho que esse número da diminuição de votos, ela nos sinaliza algumas coisas em termos de campanha. E como é que... Porque o país está mudando, vem mudando muito. Né? E aí eu fico pensando, por exemplo, quem fazia o voto casado, por exemplo, e eu sou daquelas que acho que quem está na estratégia da candidatura do Flávio Bolsonaro é o Bolsonaro. Né? Eu não, em nenhum momento eu retiro isso, acho que é uma... Eu acho que é importante pensar nisso, né? Eu falo aqui na Rádio Com como uma pessoa que tem posição, né? Todo mundo sabe. E acho que é importante a gente ir entendendo que os sinalizadores, isso está além de um dilema. Tu trabalha com uma noção de família, né? Então as pessoas não têm dúvida que Bolsonaro tem uma família, seja lá o que for o que eles chamam de família. Então isso como um valor né? Ele é um valor que a gente não pode descontextualizar, né? E ele elegeu toda a família dele. Todos que concorreram, né, foram eleitos. O irmão em São Paulo. Então, assim, tu tem uma estratégia, que ao mesmo tempo de família, é uma estratégia que sinaliza positivamente para quem quer fazer negócio com dinheiro de Estado, que vai voltar aquele governo que abriu o orçamento público, então essas emendas orçamentárias. É só olhar o mapa nacional para ver, entendendo qual é o grande fluxo do dinheiro público a partir das emendas impositivas, né? Então, tu tem aí uma distorção do orçamento, então, pensando no âmbito nacional, né? E, ao mesmo tempo, tem um endurecimento, né? A tendência, por exemplo, eu não acho que o povo brasileiro é bom nem mal, sabe, aquela coisa assim, moralista, mas há uma tendência de pessoas, por exemplo, acharem que estar armadas vai lhe salvar. Então, tu tem algumas coisas neste campo. Por outro lado, o que a gente tem observado assim, no governo do presidente Lula, sim, os programas sociais, os programas de âmbito econômico avançam, mas tu tem um enfrentamento nos últimos 4 anos no Congresso Nacional como nunca se viu, né? Então, hoje eu vi, assim, na pré-eleição, o Alcolumbre, que perdeu, inclusive, no seu estado, né? Sinalizou, depois de muitos meses, depois de muito boicote, que colocará, não sei se colocará, a votação do fim da escala 6x1. Fato que podia ter sido votado antes, que poderia estar garantindo hoje para trabalhadores e trabalhadoras uma vida mais digna sem a redução salarial. Então, só pegando essa questão, já é uma grande disputa, né? Então, quando tu governa e tu tem um Congresso que é, digamos assim, que é muito, muito duro na negociação e que é privilégios e que quer mais poder e quer tirar poder, são arranjos que nos colocam, como trabalhadores e trabalhadoras, um lugar e um papel nessa disputa que a gente talvez tenha começado a deixar de fazer isso já há algum tempo, né? Nas décadas de 90, agora eu vou deitar bem para trás, hein, Clarice, nas décadas de 90, tivemos um movimento, até as décadas de 90, um movimento sindical muito ativo, leva uma derrubada ali, desde o Fernando Henrique Cardoso, sabe, essa coisa do neoliberalismo, ela não é inventada pelo Bolsonaro, ele é um grande oportunista que bebe nessa fonte e segue. Então diz, olha, isso aqui é para vocês, a fatia que ele dedica para essas personalidades que antigamente eram o Centrão, que foi comido, né, agora nessa eleição. O Centrão tende, não vai descer, mas diminuiu imensamente, tendo uma ida, né, dos seus votos já direto para o PL. Eu acho que isso é interessante de ser observado. Agora, o projeto que eles têm do âmbito político, social, para as camadas populares, e aqui não importa se eu sou pobre e votei no Bolsonaro, ou se eu sou de classe média e votei no Lula, ou vice-versa, o projeto como sociedade, ele é muito desastroso, né? Para a população negra, a gente já sabe, por uns seus poucos e parcos avanços que se tem, e tem um conjunto de medidas, hoje ainda no Congresso paradas, né? Nós temos, por exemplo, um projeto de reparação histórica, que é a criação é um processo que está andando muito devagar no Congresso Nacional. Isso tem de parar, né? Porque é isso, formar uma maioria tem de parar. É suficiente? Não. Continuo dizendo, esse país aqui, todas as vezes que a gente conseguiu mudar, tu teve fatores objetivos, né, que congregam assim, uma série de situações históricas, mas tu também tem uma luta política importante. Então, no próximo cenário, para as mulheres, para a população negra, para a população indígena, vai ser para nós o que a gente já vem fazendo, né? É muita luta. Hoje, assim, eu sou uma pessoa que participo desses lugares, e a gente sabe muito bem, assim, que mesmo quando tu avança na legislação, tu não consegue fazê-la cumprir, porque por exemplo, no caso das mulheres, tu tem hoje legislações importantes, avançadas, mas o sistema jurídico do país, e aqui eu vou pegar desde Pelotas, qualquer lugar que eu pegar, não cumpre, e nem faz cumprir, que é o papel, por exemplo, do Ministério Público. Então, para mim, o acento é esse, assim, ó. Eu trabalharei intensamente nessa perspectiva. E acho que toda vez que a gente vai entrando no lugar da desesperança, que isso não tem jeito, é assim mesmo, ou olhando, ah, esse governo aí é um governo que se rendeu, não é aquele governo que eu sonhei, enfim, a gente abre espaço. E a luta política na América Latina, novamente, né? no mundo, ela não está dada para a gente achar que vai ser possível governos revolucionários neste momento, né? O que não significa que a gente não deva se organizar e conversar com as pessoas, porque para mim é a coisa fundamental, gente. Como é que tu estabelece os diálogos e que não sejam só os eleitorais, né? Aonde que tu move antes e comove antes as pessoas para se posicionarem. E é isso, por exemplo, assim, ó, tem uma coisa que entra na mente das pessoas, que é dizer assim, bom, ontem eu fui fazer um debate lá no Mulheres Mil, que é um curso para mulheres, no caso é um curso de cuidadoras, e eu fui convidada para falar por que, que eu sou uma feminista. Né? E eu achei muito, muito interessante, assim, eu fui contando isso, por que, que eu sou feminista a partir da minha vida. Como trabalhadora, como safrista, como isso, como aquilo, e esse lugar que eu conheço, de que se tu tem a palavra, né, como é que é a maternidade. Então, tem coisas que tu não precisa inventar a roda. A gente já sabe fazer isso, mas tem um lugar que a gente tem horas que acha que isso não é conosco, é com outro. Assim como a responsabilidade por um resultado eleitoral ou uma luta social é do outro, nunca é minha. Então, esse lugar da alienação, do retirar-me, ele é fundamental. Nesse curtíssimo espaço de tempo, gente, 20 dias, né?
6: Agora já 19.
7: 19 dias, 21 na segunda. 19 dias, dizer que é impossível alterar o resultado da eleição por manter a reeleição do Lula, não dá para dizer, é muito difícil, né? Agora, dentro dessa dificuldade, as possibilidades, o número de abstenção que teve nesse país é enorme, né? Em Pelotas subiu 1.000, mas também teve um número menor de votação. Então, se tu sobe isso, teve muitas pessoas, assim, nós vivemos situações que a gente viu, foi maioria, não sei. Mas teve urnas, aqui em Pelotas não soube nenhum relato, que tiveram bolsonaristas que arrancaram o número 3. Na, arrancaram, imagine o que é na urna, tu vai lá e tira. Não podemos esquecer que essa eleição nós estamos com o Trump montado sobre nós. E quem é teoria da conspiração ou não, os mecanismos de indução hoje colocados, seja pelas big techs, que são os grandes controladores assim, da comunicação, da informação, não dá para desconsiderar, né? Não, eles não entraram com o navio de guerra na Baía de Guanabara. Mas achar que eles não estão fazendo a guerra neste momento aqui no país, eu acho um pouco ilusório. Eu acho que a gente tem que considerar esse fator. Precisamos considerar esse descolarmos-nos, né, de que a política não é coisa, porque a gente vai... Eu sou uma formadora de opinião, tu é. Né? Tu também é. Se a gente fica nesse lugar, a política é muito ruim, né? Então, isso, assim, ó, eu tenho todos os dias insistido, assim, ó, que política é tudo que a gente faz, mas tem um momento que a política eleitoral, ela não vai mudar a nossa vida, assim, radicalmente. Agora pode piorar, né? Então, esse desencantamento, essa dificuldade, eu acho que a gente precisa... não sou de uma tese que agora nós vamos fazer trabalho de base, porque quem faz trabalho de base vai seguir fazendo. E quem não faz vai ter que aprender, né? E eu sinto muito, assim, nós vamos ter que carregar esse ônus a duras penas.
6: E é justamente aí que eu queria que tu comentasse um pouquinho, Eva, em que proporção que uma campanha oficial adiantaria nessas três? Se adianta, deve adiantar, mas em que proporção adianta a campanha oficial agora? Porque o Lula andou dizendo muita coisa, se não tudo, na questão comunicacional, agora nessas semanas. O quanto adianta a campanha oficial, em que medida adianta, e em que medida adianta campanhas lado B, que a gente sabe que existe, né? E repete, que é o que eu estava dizendo. Trabalho de base se faz antes, mas e agora? Quanto ele adianta?
7: Eu vou te dizer uma coisa assim, né, Clarissa? Primeiro, tem coisa, a gente deixa de estudar, né? E aqui eu estou falando não só para o povo, que o povo, seja lendo a Bíblia, sendo olhando as coisas, quem é de terreno tem ensinamento, quem é da igreja, quem é dos evangélicos tem ensinamento, os católicos tem ensinamento, quem milita nos partidos de esquerda, de direita. Todo mundo lê, todo mundo tem ensinamento. Né? Não, a gente vai dizendo, não, nós não lemos as mesmas coisas, mas a gente lê. Entendi. Então, tem uma coisa para mim que ela é fundamental, a gente não lê as informações sobre o perfil do voto, onde estão, o que leva as pessoas a deixar de votar no dia, por que que na eleição passada eu votei no Lula e o que me levou, não estou nem dizendo que o voto que era do Lula foi parar no Bolsonaro, não é nem isso. É por que que agora, nessa eleição, eu não priorizei o Lula, né, ou qualquer outro argumento. E aí a gente vai vendo o seguinte, ó, as pessoas que não votam, elas têm razões diversas. Tem gente adoecida, tá? Pessoas com depressão, dificilmente, assim, eu estou falando isso. Então, esse pet a teste, ele serve para isso. Para te reconhecer que ao lado da tua casa, tu pode ter uma pessoa que é bolsonarista, eu vou usar os nomes, tá? Tu tem uma pessoa que é lulista, e a gente fica dizendo, não, é uma... E aí tem as queixas dentro dos campos de esquerda, enfim, que nem nos... não dá nem tempo da gente trabalhar em pessoas, né? Mas tu nem sabe que é, porque sai de casa. E não no dia da eleição que ela sairá. Então, assim, ó, me parece que o tete a tete tem a ver isso, com essa coisa do reconhecer quem são as pessoas que vivem, seja no teu território, próximo de ti, essa coisa toda, a dificuldade das pessoas entenderem, né? Então, assim, ó, a abstenção, eu partindo aqui dos estudos nacionais, né, é Clarissa, que vai apontando que o grande número de abstenções. Mas tem muita gente que tem eu vou usar essa expressão, um analfabetismo funcional. Né? A pessoa sabe escrever seu nome, sabe ler alguma coisa, seu nome de ônibus, número de ônibus, mas que tem dificuldade. E votar em seis é muita dificuldade. Né? Tem gente que já vive em paralelo do Estado, que está sem vida civil. Né? Tem territórios que eu não posso configurar isso em Pelotas, mas a gente sabe, por exemplo, no Rio de Janeiro. Tem territórios que as milícias, o tráfico, proibiram de votar. Né? Então, a gente tem um conjunto de coisas que, como é que tu convence, como é que tu vence esse medo? E vencer o medo pode vir. Tomara que a candidatura. Eu sempre disse, eu confio no feeling do Lula. Porque é de como que não é. Né? Continuo confiando, assim como eu acho que o Bolsonaro tem as suas estratégias, que eu vejo, mas tem, acho que o Lula. E aí, nesse momento, por exemplo, a comunicação do Lula com a população, o Nordeste ganhou. O Nordeste é os Estados Unidos do Nordeste, o Lula ganhou. Aqui na região, na micro-região sul, Lula ganhou. Então, tem elementos com os quais a gente dialoga assim, com a comunidade, com a população. Nos territórios indígenas, o Lula ganhou. Se a gente for fazer micro-desdobramentos, nós vamos ver. Esse ano parece que teve surpresa no Fragata, eu não cheguei a olhar. Mas, por exemplo, como é que se comporta o voto com Pelotas? Tem mapa hoje já consolidado. Como é que eu voto nas Três Vendas, no Areal, no Porto? Então, os lugares, e é isso, a estratégia eleitoral, tu vai olhando a configuração e vai vendo, porque, por exemplo, assim, ó, um pastor não tem nenhuma dúvida sobre dizerem quem deve votar. Né? E durante muitos anos a gente vem configurando, isso é normativa de uma sociedade que eu chamo iluminista, que política e fé não se misturam. No Brasil, misturado, né? Quando a gente pensa, por exemplo, num povo originário, a política, a comida, o cuidado com o seu território, a sua... o seu xamã, pajé, está misturado. Sabe? Então, tem coisas que, secularmente, a gente vai

0: chacinar Mãe de Santo. Então, assim, ó, isso são políticas que negociam, né, que são muito próximas de nós. As mulheres, a gente tem essas surpresas, né? Eu tinha uma esperança, isso eu confesso, que nós teríamos um número maior de mulheres, inclusive do campo da esquerda, eleitas como senadoras, porque eram excelentes candidaturas, né? O que vimos foi que a extrema-direita elegeu as senadoras. O Distrito Federal é um caso clássico, né? Ao eleger essas mulheres senadoras, e que são, eu nem vou chamá-las de antifeministas, mas que fazem uma política contrária ao que a gente tem defendido ao longo dos anos, como avanço importante do ponto de vista da vida das mulheres, e a gente pode cruzar. Tiveram muitas mulheres de esquerda combativas que foram eleitas. Agora, o de mulheres da direita é um finalizador. Não acho que nós sejamos, agora nós temos que, nós estamos errados. Não, nós, são coisas que é isso. Tipo, eu não vou nunca defender que a mulher tem que ser submissa, né, ao seu marido, ou achar que o homem tem que ser mais violento, porque ao ser violento isso vai reduzir a longo prazo a violência, ou seja, tu ter mulher submissa vai transformar a sociedade numa sociedade melhor. Agora, não dá para a gente considerar que isso é um discurso, que isso é uma concepção e que está na Bíblia, né? Então, essa coisa, quando tem mulheres que, e a gente sabe, eu conheço, porque eu milito nessa área, que a gente não vamos misturar política, é sempre esse lugar da dissociação, e isso a gente vai ensinando, né? Isso a gente vai aprendendo, que política a gente não discute, fé a gente não discute, futebol a gente não discute. Então, agora tem umas bets aí, que foi o último grande, né, enfrentamento aí nos últimos dias antes da eleição, que é, tem gente se matando por causa de bets, mas os clubes de futebol, né, que não vou entrar no mérito, porque até não sou uma grande conhecedora das finanças dos clubes, né, coisa nenhuma, não precisam mais de povo, né, porque as bets tem uma forma de financiamento aí que eles garantem. Então, eu acho que o que está muito em jogo, assim, é, primeiro, né, é essa possibilidade das pessoas virem, né, votar no segundo turno, reconhecer que se vai ser a pé ou de ônibus, a cavalo, a melhor forma possível, avisar para as pessoas que querem ir votar, mas que não conseguem sozinha, porque é isso, minha mãe não foi votar no primeiro turno. Mas ela disse que, dependendo do resultado, ela vai no segundo. Minha mãe é uma mulher que está com dificuldade de deambular, enfim, a estratégia, então, de ter que acompanhá-la até a urna, sabe votar, está lúcida, enfim. Então, isso a gente está pegando dos 70 para cima, né? Que é um grupo também, isso são coisas que hoje nós não resolveremos, que é dizer que as pessoas acima de 70 anos não precisam mais votar. Isso é um... Eu digo isso, é um esvaziamento, que já não é mais possível pensar isso num período histórico em que muita gente ultrapassa os 70 anos lúcido.
1: A minha, né, tem 82 e ela não deixa de votar nunca.
0: Não, mas é isso, mas tu cria uma possibilidade, tem que tu diz o seguinte, ó, tu não precisa ir votar, né? Teve toda uma campanha, e a gente não pode esquecer o efeito disso, que é uma campanha de que as mulheres votam errado. A direita, a extrema-direita fez essa campanha, e eu não sei medir hoje o impacto que tem na vida das mulheres de acharem que sim. Não, não sei dizer se isso pegou em algum lugar, mas eu não duvido. Eu sempre disse, a eficácia das propagandas, a gente mede pelo resultado também, né? A questão do papel do Senado. O Senado nunca foi compreendido pela população. O papel do Senado, esse ano, a extrema-direita disse, o papel do Senado é caçar os ministros. Né? O papel do Senado é votar a... Como é que a gente chama aí? A soltura. A soltura do criminoso que está em prisão domiciliar. Então, assim, ó, tu vai sinalizando, e eu acho que isso, assim, na comunicação, tu pode fazer 500 mil voltas. Aí eu sou prolixa. Essa compreensão vai se dando junto. Agora, as mensagens, quando a gente diz para as pessoas que quem recebe o Bolsa Família

0: que mesmo um programa importantíssimo, mas é isso, um programa Bolsa Família não enriquece ninguém, embora a extrema-direita diga que sim, né? Mas vou pegar aqui, que fez a pelas cotas, enfim, se formou médico, fez graduação, pós-graduação, aquela coisa toda. O racismo não deixou de existir para esse médico, médica, pós-graduado. Ele segue existindo. Né? Teve acesso. E aí, quando a gente, num resultado, a gente vai dizendo que as pessoas, apesar de terem isso como direito garantido, na hora que tu resolve fazer uma disputa, inclusive acusar que essas pessoas não votaram no Lula, e muitos não votaram, é verdade, tu deixa de reconhecer aquilo como direito e passa a dizer que isso é um benefício. Não sei se fica compreensível assim quando a gente vai dizendo o seguinte: direito é direito. Não pode, a cada momento de disputa, a gente desqualificar isso. E nem achar que todo mundo que acessou, porque acessou é de. Vai se transformar num agente político, essa coisa toda. Porque se a gente não faz, por exemplo, um movimento estudantil, aonde que aprende? Aonde que compreende? Não é em sala de aula. Até muitos professores também, ou são neutros, né? Ou. Num estabelecimento, assim, num lugar da manutenção ou da recuperação disso que chamam de valores, né? Mas que são valores hoje extremamente, eu sempre disse, são valores que vai na ponta da ponta da defesa do ultracapitalismo. E é um capitalismo que um indivíduo pode crescer, né? A gente conhece os casos dos nossos amigos, irmãos e uberistas ou qualquer que é, não, eu faço meu horário, né? Eu faço meu horário. Olha, quando tu não consegue ligar que eu faço meu horário com a redução da carga horária, tu tem uma linha aqui que ela não é nem tênue. Eu não quero trabalhar todos os dias da semana, inclusive sábado e domingo. Mas tu não liga a luta pelo fim da escala 6x1 com isso aqui. Então tu diz: não, eu não quero ser CLT, até porque não tem mais emprego. Entre aspas, desse tipo, isso é fruto do capitalismo e a gente acha que é um problema do governo Lula, né? Embora, ao mesmo tempo, contraditoriamente, é o período que mais tem emprego nesse país, né? Mas tu continua dizendo: aí tu tem emprego, mas tu segue trabalhando 6x1. E aí o Congresso, e principalmente o Senado, se dá o luxo de, numa disputa, assim, eu sempre brinco. Temos vários derrotados, mas um deles é o presidente do Senado, né? Que foi fazer isso. Não, eu quero o meu ministro. Então, assim, ó, eu acho que nós estamos vivendo, por isso que eu defendo todos os esforços nessa reversão, né, embora segundo colocado para o segundo turno, na reeleição do presidente Lula, porque o cenário com os Bolsonaros e essa matilha que vive às expensas do dinheiro do Estado, a projeção é muito triste para pensarmos, não é os próximos 4 anos. Porque tem gente que diz assim: ah, não, agora daqui, foi 2022, isso, né? Em 2000, não, 24.
1: 24 as eleições
0: 24.
1: municipais.
0: 2028. Eu digo: não, gente, a história política ela não se dá por anos, ela não é anual. O calendário, sim, calendário eleitoral é. Agora, a nossa vida ela não vai se reger a cada 2 anos com eleição. Isso eu acho que é um problema, inclusive no campo da esquerda, quando tu vai dissociando a campanha, por exemplo, e eu não estou dizendo que as pessoas fazem, tá? Isso para mim é uma leitura muito particular minha, assim. Tu vai dissociando a necessidade de colar o voto para o teu candidato a deputado federal ou estadual à presidência. O que tu não vê no outro campo. Outro campo tu pode olhar, né? Não vou dizer do cabo a rabo, mas é do rabo a cabo, é voto fechado. Embora o país não tenha esse tipo de votação, então essas dúvidas que a gente deixa transparecer para a população, que eu tenho críticas ao governo Lula, de que não fez o que eu queria, ou que não fez o que prometeu, dissociar isso do ambiente político é achar que alguém, eu não acredito em heróis nem heroínas, né? É acreditar que alguém, pelo seu livre arbítrio, né, vai conseguir convencer todo um outro conjunto de forças políticas de que tem que fazer o que a pessoa quer, ou pelo qual foi eleito. Isso não significa dizer que a disputa também dentro do chamado campo esquerdo, para onde tu leva um governo, se para mais para cá, mais para lá, ela não se dê, ela se dá. Né? Banco Central é lugar de disputa, a questão dos tributos é lugar de disputa. Então, financiamento do Estado à iniciativa, às grandes empresas privadas, quando tu põe pouquíssimo dinheiro, por exemplo, o BNDES, né? Que é uma coisa que a gente nem reconhece aqui nesse nosso território de Pelotas. Tu põe lá 100 mil para projetos sociais, uma cooperativa, seja o que for. Aí, mas tu põe 100 mil, estou usando dados bem baixinhos, tá? E tu põe 10 milhões para recuperar o agronegócio. Isso tem proporcionalidade? Não tem. O agronegócio vai atingir, sei lá, vou de novo usar números bem baixinhos. Tu vai atingir aí nessa carreira 150 agropecuários, tá? E aí, no processo de elemento cooperativo, tu vai atingir 500 pessoas. Tu não tem proporcionalidade nessa coisa. Então, isso, os governos que se elegem, sim, com a maioria do voto popular e que são de esquerda, é interessante, é importante, é necessário que observem essas questões, né? Porque senão não tem um momento que a gente diz assim, poxa, óbvio que quando tu elege um governo. Eu nem gosto mais de usar o progressismo, porque o progresso vem nos trazendo esse conjunto de tragédias que a gente vai vendo, essa noção do progresso. Mas quando a gente elege nesse campo, nós temos expectativas positivas, assim. Expectativas que vai mudar a vida do meu filho, mas quando vou mudando a vida do meu filho, e eu continuo dizendo, eu sou. Tenho enfrentado, inclusive, esse debate com o melhor que eu posso, né? Quando a gente vai falando disso, que as políticas públicas elas têm que ser entendidas, inclusive pelos servidores públicos, como um direito e não como uma concessão, isso é muito grave. Então, assim, nós temos um corpo que, nesse momento, eu estou atualmente no SINASEF, que é um sindicato. Que congrega, né, um sindicato nacional, tem a seção aqui do Rio Grande do Sul, mas que congrega servidores e docentes. Então, durante todo esse tempo do governo, vou pegar o governo Lula, enfim, nos últimos anos, não, todos os governos, Lula teve criação de novos campos, muito com estrutura precarizada, é verdade, né? Mas então vai mantendo um grau ali de dúvida, crítica, não sei o quê. Aí quando vem a perspectiva de um segundo governo Bolsonaro, seja através do filho, seja de exercício direto, a gente essa cortina, e para quem tem o mínimo de noção do que significa o impacto de um governo extremamente neoliberal, extremamente corrupto, extremamente deixa fazer, e agora com a promessa, porque o primeiro governo do Bolsonaro, ele não tinha essa coisa que ele ia entregar o Brasil, né, embora tenha entregado, mas tu tinha ali um cenário internacional, por exemplo, que não era o Trump que estava de presidente, né? Perderam a eleição. E esse é um risco real. E aí, a coisa assim, a gente perde, tem essa máxima sempre que o grande dilema de definir uma eleição é a ele é e é. Tem a economia, a sensação de quanto tu tá vivendo melhor ou pior, né? Eu brinco que tem as figuras de linguagem, não vai ter picanha em todo mundo. Nós saímos da fila do osso, né? E saímos da fila do osso nesse sentido maior. Agora tem gente que ainda, né? E eu brinco, outro dia eu estava dizendo nessa coisa, que aqui eu não estou responsabilizando a palavra do Lula, mas isso quando a pessoa vai e não comeu, nem me faço tanta insistência pela picanha. Mas a picanha baixou, né? Mas não baixou, não é o preço que, sei lá, eu não vou botar nem no colo de ninguém. Eu não posso comprar picanha toda semana, nem tenho esse desejo. Então, tu sinaliza com desejo, que é um grande pecuarista que tem não sei quantos mil cabeças de boi, vai lá. Sacrifica o seu boi, faz picanha para todo mundo, então os grandes festejos, e está tudo certo. Então, sinaliza para um país pobre, né? Com um grau de endividamento alto. Então, tem programas, por exemplo, do governo Lula, que agora, no final, estão em andamento, tomara que não pare, que é de negociar as dívidas. Porque somos um. Nosso, eu acho que essa dissociação da realidade, que tanto. O Bolsonaro não se importa com a realidade do povo.
1: Pois é,
0: Né?
1: mas aí estava falando da fila do osso. Acho que a gente tem que falar. É evidente, a fila do osso foi uma resposta, uma inflação de alimento à perda de emprego.
0: Sim.
1: É, a gente lembra que falando do Bolsonaro falando da questão da balbúrdia, né, nas universidades federais, e também congelamento de bolsas. Lembrando que se falava em privatização do SUS e que isso só não foi adiante por causa da pandemia, porque senão a gente não sabe se não teria realmente acontecido. É, a reforma administrativa, tudo isso que a gente faz parte de um contexto que realmente a gente não viveu mais agora nos últimos anos, mas quando a gente pensa no medo e o quanto ele mobiliza ou desmobiliza voto. E que se elegeu aqui o Zucco. Zucco, que foi um cara que teve que ser intimado pela Justiça Eleitoral para apresentar plano de governo no caso da própria candidatura. Né? E falando do outro lado, do Flávio Bolsonaro, que foi primeiro no primeiro turno, que só aparece com um carrinho de compra e não apresenta proposta de governo. Então, tu não vota em proposta, mas tu vota em quem te dá menos medo. É isso?
0: É quem já te anuncia que o medo é real. Sabe assim, ó, porque a. E aí eu acho que é isso, assim, eu votei no Lula na primeira eleição, então eu venho votando Lula muitas eleições, né? E votarei de novo, e não tenho dúvida alguma em relação a isso. E aí, desde lá em 89, eu chorava. Eu acho que fui também. A gente amadurece, né? E vai criando outros mecanismos de compreender isso. Na primeira eleição lá, por exemplo, tinha tudo para ganhar, né? E aí, o que que a Rede Globo faz? Mete lá um. Então, assim, quando a gente olha esse país desconsiderando, não estou dizendo que a gente está desconsiderando, tá? Mas não levando em conta o peso que tem esse tipo de organização no imaginário, na decisão de última hora. Em relação à vida das pessoas, a gente deixa um elemento de fora. É como se fosse uma relação carnal, né? Eu sou pobre, recebi Bolsa Família, meu filho foi para a universidade, o que é verdade, essa coisa toda, e isso vai envolver. Mas só que as outras 23 horas do dia, tá ali, né? Guerra, não sei o quê. Agora a última deles, que não era a última, mas de botar El Salvador, né, como grande modelo de segurança, que é um negócio, que é isso. Assim. Então, tem um lugar que é de dissociação, não posso dizer que é cognitiva, mas desse lugar que é por onde tu recebe a informação, por onde tu recebe a notícia, sabe? Eu sou uma pessoa que eu uso rede social, enfim, tento manter algum vídeo, alguma coisa, reproduzo, mas essa disparidade da gente dizer o que é que vale mais, o que é que vale menos, entende? Então, a Globo continua pesando nesse país, imensamente. Nós gostando ou não, eu não vejo mais a Globo uma grande coisa. O máximo que faz é eu não saber o que é que a Globo está dizendo, né? Então, não é que a gente não deva fazer tomar outras decisões, coisa, mas quais são os outros canais que a gente se comunica, né, Clarissa? Então, por exemplo, os canais populares, e vou te dizer assim, eu brinco, né, que eu sou muito antiga, por exemplo, na formação da CUT, nós tínhamos núcleos comunitários de formação da CUT. É possível hoje ter esses núcleos comunitários de fortalecimento de uma central única? Se tu vai falar para uma pessoa, a pessoa diz, não, não é possível, mas é possível as pessoas se reunirem para ler a Bíblia. Então, assim, eu não estou dizendo que uma central é o campo religioso e nem estou dizendo, não estou dizendo, não estou valorando aqui. Estou dizendo que as pessoas continuam se reunindo. For nas comunidades, as pessoas continuam se reunindo. Seja para o churrasco de domingo, né? seja para ler a Bíblia, seja para fazer o seu cântico, seja. E quando a gente vai para esses lugares, e eu não estou responsabilizando aqui os movimentos, ou deixa de ir para esses lugares, a gente abre mão de um espaço, né? E esse espaço, ontem eu disse, eu tomei uma decisão. Foi a melhor decisão, não sei, né? Que era entre ficar numa discussão que ia pensar a estratégia para o segundo turno, que é fundamental, ou ir para um grupo onde era fundamental, inclusive, esse diálogo, de que lugar na vida a gente vai se colocando, para, dentro desse diálogo, compreender que aquelas mulheres num governo de extrema-direita, eles já acabaram com mulheres mil no governo do Bolsonaro. Entende? Então, por exemplo, assim, ó, hoje nós temos na sociedade uma necessidade, vou dar só esse exemplo, nós temos na sociedade hoje uma necessidade de pessoas, formadas, enfim, qualificadas como cuidadoras, tá? Cuidadoras de pessoas idosas, cuidadoras de pessoas com problemas com questões neurológicas, de criança, enfim. Então, isso é uma demanda reconhecida. Tu tem um programa dentro do Instituto Federal, que não é só aqui no IFSUL, tem em outros, o IFRS, é pelo Brasil, isso é um projeto. Aí tu tem isso, e que atende mulheres com vulnerabilidade. Vulnerabilidade quer dizer que com baixa renda, pouca renda, da formação, enfim. E que é um programa qualificado, reconhecido. Aí tu tem isso. Ao mesmo tempo, tu não discute política. E aqui eu não estou dizendo discutir política partidária. Tu não inclui. Eu ontem dizia para os guris, assim, foi muito interessante, porque eu tinha uma hora e pouco, mas aí como tinham outros convidados, eu em 10 minutos eu tive que dizer, contar. Né? E aí, em 10 minutos, a gente vai aprendendo que quando tu está nesses circuitos, tu aprende como é que tu te comunica. Tu aprende a olhar. Pelo olhar, quem está te escutando, quem não está te escutando. Né? Mas para isso, tu precisa expor, tu precisa andarilhar. Então, por exemplo, assim, eu sou uma pessoa que eu tenho muita dificuldade. Assim, eu não gosto de fazer, não gosto, né? De fazer o. Entregar material no calçadão. Não sou contrária. Muita gente. Eu não gosto, porque assim, ó, eu gosto de sentar. Né? Eu gosto de escutar, eu gosto de me apresentar, eu gosto de não sei o quê, não tenho dificuldade neurológica, mas assim, ó, essa coisa de muito ruído, que não sei o quê, não estabelece conexão.
1: Em todas essas tuas escutas, agora já são meio-dia
0: Tá,
1: 24, a gente tem que acabar até
0: 7h20,
1: meio-dia e meia,
0: tá.
1: mas em todas essas tuas escutas, o que que tu ouviu das pessoas nas periferias aqui da cidade com relação aos maiores medos?
0: Os maiores medos das pessoas, os maiores medos das pessoas continua sendo. Ele é real e é imaginário. Tá? Do assalto. Tem um problema aí da segurança, tá? Que esse percorre o país inteiro. Tu nem sabe se a segurança é contigo ou não, mas como tu ouviu todos os programas da TV, em todos os canais, que mostra. Eu morei em São Paulo, gente. Tá? Morava em São Paulo e voltaria de boa para morar em São Paulo. A violência é real. É real. Mas ela não é toda. Eu botei o nariz para fora e já fui. Pode acontecer. Então, tu tem ali. Mas o que que aparece aqui para nós do extremo sul do Brasil? Cidade de Pelotas, uma cidade de porte médio no Rio Grande do Sul. Para o Brasil, uma cidade de porte médio, porque tem muitos municípios pequenos. Imagina um município com 5 mil habitantes, que quase todas as pessoas se conhecem, mas que recebe todos os dias a informação sobre violência através, sei lá que canal. Tá, a gente falava no Datena, mas vou pegar a própria Globo. Qual é a sensação que tu tem? Nítida que a qualquer momento vai vir alguém com a metralhadora e vai te fuzilar. Embora tu saiba que daqueles 5 mil habitantes, tu tem três que roubam as galinhas, que pegam os milho lá, não sei, tá passando pela estrada e pega o milho. Então, primeiro, essa construção desse imaginário, que não é pequena, e que ela é intencional, sim, sempre foi o lugar de disputa. Tu dizer que precisamos ter medo. E para mim, essa coisa da segurança, e dizer que nós vamos criar mais presídio, vamos isso, vamos aquilo, é a grande aposta da extrema-direita. Não é enfrentar o crime organizado, porque eles são o crime organizado. Né? Então, isso é uma coisa. Um outro ponto, gente, que trouxe na Clarice, é a questão do SUS. Todo mundo acha o SUS um lixo, isso, aquilo, que não sei o que mais, blá, blá, blá, mas ninguém conta. As pessoas contam o fantástico lado de Bob, lá dos Estados Unidos, que lá pode comprar o. Quem tem dinheiro para ir para Miami, vai lá e compra o melhor da. Eu sempre acho isso muito estranho, né? O enxoval do seu bebê. Aqui para nós temos casa assim, né? Vai lá, compra o enxoval do seu bebê, faz tudo, não sei o que mais. E aí tu tem uma noção que, por exemplo, assim, ter um sistema público de saúde, ainda que com problemas, é salvar vidas no limite. Salvam-se todas as vidas? Não, mas salvam-se muito mais vidas. Isso eu estou falando assim do salvamento. Agora, vai ter fila na farmácia? Vai. A fila da farmácia é um problema do SUS ou um problema de organizacional? A fila da... Tu não ter banco para uma pessoa idosa, uma pessoa que precisa sentar. Eu outro dia entrei num lugar e disse, mas não tem banco. Aí a pessoa disse, tá, mas o que tu quer banco? Eu digo, eu quero outro banco, não é só porque eu já tenho direito a chegar no lugar e ter o direito de sentar. Né? É porque não se pensa do ponto de vista organizativo do público. E aqui depende, porque com a família bolsonarista é pior esse cuidado. Então, assim, quando a gente vai pensando, eu acho que na questão da saúde, então, para mim é a questão da segurança, da saúde, do custo de vida, né? Porque assim, a gente tem uma coisa, e eu estou insistindo, eu entrei no CONSEAS, que é o Conselho de Segurança Alimentar Nacional, porque uma que assim, ó, é bom que. Que hoje, entre aspas, trata aí dos grandes programas de alimentação. E aí eu fui dando por conta, impressionante, viu? Que, por exemplo, assim, tem um grande projeto. No período do Bolsonaro presidiário, acabaram com a Conab. Não tinha mais estoque de alimento. As pessoas passavam fome. E isso tudo virou. Esse lugar da imprensa, por isso que eu gosto da Rádio Com, é tudo virou natureza, sabe? Quem era Conab? Ninguém nem lembrava. E isso é responsabilidade, continuo dizendo. Se o Flávio Bolsonaro virou como um ser normal e pacífico, o melhor deles, quem é que ocupou esse papel? Não foi a população periférica lá do fundão do Rio de Janeiro. Né? O Rio de Janeiro votou em peso. E eu sempre pergunto, votou em peso porque eu falava Bolsonaro ou votou em peso por causa das milícias? Sabe? Então, assim, achar que o coronelismo é se dar só no Nordeste e que tu não faz indução pelo medo de as pessoas votarem pelo medo, é uma ilusão. Então, assim, eu acho que a questão de segurança nem acho que seja a que vem primeiro. Mas estou dizendo que essa noção de que tu está sempre em perigo, ela se dá pelos meios de comunicação. Tá? A questão de achar que tu usa um lixo é desconhecer o que significa viver num sistema privado. Então, todo mundo compara o SUS, não vou dar um nome aqui, com a chamada que todo mundo vai, que fica nas 300. Tá? Ai, nós somos atendidos. Tá, mas quanto tu paga por mês? Aí as pessoas, mas eu já pago o SUS. Paga. Né? Se tu tiver que fazer uma vacina, que hoje tem gratuita no SUS, tu for fazer na rede privada, eu sei. Né? É nem somando o saldo que tu tem no final do mês. Então, assim, a volta ao sarampo, todas essas tragédias e que matam mais os pobres, elas estão aqui no nosso nariz. Então, é assim, ó. É dia 25 de outubro. Não, mesmo quem não lembre, teve uma mortandade miserável neste país, fruto, e é isso, a gente ninguém pode dizer, mas como a gente não fala sobre as coisas, né, a gente esquece. Então acho que é isso, assim, o povo esquece, mas também todos os dias tem mensagem dizendo que ele deve ir por tal caminho, e de tanto dizer, um dia tu vai.
1: Um grande desafio aí para a Eva e toda a galera preocupada, né? Com o trabalho de base, com o avanço do campo progressista, evidentemente, mas especialmente com o trabalho de base. Te agradeço muito a tua presença, Evinha.
0: Obrigada. Nossa,
1: Eva, que é educadora popular, coordenadora do GAN, e do DIN, assessoras de formação e articulação sindical do Sinais FIF Sul. Segundo turno, então, tendo aí dia 25 de outubro, faltam 19 dias, e a gente vai seguir aí acompanhando os desdobramentos da campanha dos empates públicos nessa corrida aí, nas eleições gerais, 26 agora. Veio dia mais 31, contraponto. E agradeço a presença de todos vocês. Amanhã, a partir das 11 horas da manhã, aqui na Cidade 5 aqui, nas redes sociais. Rádio Com Pelotas. Obrigada, gente.
0: Obrigada.

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finalizando mais um Batuque na Cozinha. Eu sou o DJ Amaral Ed. Muito obrigado pela presença. Você que ficou até aqui. Valeu, eu tô sempre por aqui postando o set de música brasileira. E é isso. Inscreva-se no canal. Comenta o que você mais gostou. Dê aquele like. Você sempre me ajuda com interagindo no meu set aí. Muito obrigado pela presença. Valeu. A gente se vê semana que vem. Muito obrigado.

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Olá, sejam todos muito bem-vindos ao Batuque na Cozinha. Eu sou o DJ Amaral Ed e a próxima hora é dedicada à música popular brasileira. É isso aí. Sejam todos bem-vindos.

apresentar uma pequena rotina em estilo livre. Tudo isso ao som da música. Use somente sua imaginação e faça o que lhe faz sentir bem. Se você tiver algum problema, não fique desencorajado. Simplesmente volte ao início do corte e comece novamente.

Muito obrigado, você que esteve aqui até agora. Sou o DJ Amaral Edge e esse é o Batuque na Cozinha. Estou semanalmente aqui fazendo um set de música brasileira. Meu, me segue aí, inscreva-se no canal. E é isso, muito obrigado, a gente se vê daqui uns dias. Valeu!

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Vamos aplaudir aqui o Maestro Branco. Esse é o Maestro Branco. Vamos aplaudir o Maestro Branco. Beleza, belinha. Nossa Senhora. Boa noite, gente. Tô vendo que hoje é uma festa legal, uma festa bonita, uma festa à vontade, né? 500 anos de folia. E a gente tá gravando aqui também, viu?

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Obrigada! Nelson Faria, Nico Assunção, Lincoln Shave, muito obrigada. Um prazer imenso.